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1: Boa noite.
2: Boa noite para você que nos acompanha em todo o país.
1: Quinta-feira, 21 de maio de 2026.
2: Vamos ao destaque do dia: renegociação de dívidas.
1: Mais de 1 milhão de pessoas já foram beneficiadas pelo novo Desenrola Brasil.
2: O valor negociado pelas famílias chega a 10 bilhões de reais. Gabriela Noronha.
3: E para atingir ainda mais pessoas, a partir do dia 26, trabalhadores poderão utilizar parte do FGTS para quitar dívidas do Desenrola.
1: Quer reformar sua casa? Famílias com renda de até 13 mil reais por mês podem financiar obra com juros mais em conta. É o Reforma Casa Brasil.
2: Dignidade. Programa Periferia Viva vai construir banheiros para 30 mil famílias que vivem sem estrutura sanitária básica.
1: Vamos saber mais sobre esses temas com o ministro das Cidades, Vladimir Lima.
2: E ainda, valorização da cultura.
1: No Espírito Santo, o presidente Lula assina medida de reconhecimento, preservação e promoção das culturas tradicionais e populares.
4: O investimento em cultura movimenta uma indústria potente, estimula a economia, transforma vidas e cidades. Por isso, a cultura será sempre prioridade no nosso governo.
2: Na apresentação da Voz do Brasil, Mariana Jungmann e Luciano Seixas.
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2: Mais de 1 milhão de pessoas já saíram do vermelho com a ajuda do Desenrola Famílias.
1: A ação é voltada para quem tem dívidas como cartão de crédito e cheque especial.
2: E faz parte do novo Desenrola, lançado este mês pelo governo do Brasil, que também contempla estudantes, produtores rurais e pequenos empresários.
1: Serão, ao todo, 90 dias de negociações com juros e condições facilitadas.
3: Segundo os dados do Ministério da Fazenda, mais de 1 milhão de pessoas já renegociaram ou quitaram dívidas por meio do Desenrola Famílias, uma das categorias do novo Desenrola, lançado este mês pelo governo do Brasil. O valor negociado pelas famílias já chega a 10 bilhões de reais. Podem participar pessoas com renda mensal de até 5 salários mínimos, cerca de R$ 8.100, que possuem dívidas como o cartão de crédito ou cheque especial. Segundo o ministro da Fazenda, Dario Durigan, quase metade das operações do Desenrola Famílias registradas até agora foram quitadas à vista.
5: Foram mais de 449 mil dívidas quitadas à vista. A pessoa já resolveu a sua pendência de dívida bancária de uma vez por todas, tá? Essas operações tiveram um desconto na média de 85%. As dívidas antigas que estavam atrapalhando a vida das famílias e das pessoas.
3: Podem ser negociados débitos contratados até 31 de janeiro de 2026 e que estejam com atraso entre 91 dias e 2 anos. Os descontos podem chegar a 90%, dependendo da forma de pagamento. O objetivo é ajudar na recuperação financeira das famílias e reduzir os índices de inadimplência no país. E para atingir ainda mais pessoas, a partir do dia 26, trabalhadores poderão utilizar parte do FGTS para quitar dívidas do Desenrola. Os recursos virão do saldo residual liberado pelo saque aniversário do FGTS, como explica o secretário executivo do Ministério da Fazenda, Rogério Seron.
6: No dia 26 acontecerá essa liberação de recursos, então vai sobrar o saldo residual em cada um dos trabalhadores do saldo que ele tem no seu FGTS. Aí, esse saldo residual, ele pode utilizar uma parcela para, se ele for um beneficiário do Desenrola, né, tiver uma dívida inadimplente e for renegociar, ele pode retirar 20% ou R$ 1.000, o que for maior.
3: O novo Desenrola atende 4 categorias: famílias, micro e pequenas empresas, pequenos produtores rurais e estudantes com dívidas do Fundo de Financiamento Estudantil. No caso do FIES, 34 mil contratos já foram refinanciados até agora, com desconto médio de 80%. Lembrando que quem quiser negociar deve procurar a instituição financeira onde possui a dívida ou acessar os canais oficiais de negociação dos bancos, participantes e parceiros. Reportagem Gabriela Noronha.
2: Quem tem direito à restituição do imposto de renda, fique atento.
1: Amanhã, a Receita Federal vai abrir consulta ao maior lote de restituição da história.
2: Serão beneficiados cerca de 8 milhões e 700 mil contribuintes, um total de 16 bilhões de reais em créditos.
1: O pagamento será realizado no dia 29 de maio.
2: Os próximos lotes de restituição serão pagos nas seguintes datas: 30 de junho, 31 de julho e 28 de agosto.
1: Para verificar se a restituição foi liberada, acesse www.gov.br/Receita Federal.
2: Um banheiro dentro de casa pode parecer algo simples, mas ainda não é a realidade para todos os brasileiros.
1: Para mudar esse quadro, o governo do Brasil faz a seleção de mais de 30 mil famílias que moram em periferias para construir ou reformar banheiros e oferecer melhores condições sanitárias para as pessoas.
7: A cearense Maria de Fátima mora com a família numa casa de madeira, sem rede de esgoto sanitário, no assentamento Dorotsteng, uma área periférica do Distrito Federal. Contando apenas com a aposentadoria do marido, a renda familiar é toda comprometida com despesas básicas, como remédios e comida. Aos 63 anos, ela tem um sonho: ter uma casa confortável e um banheiro adequado.
8: E quando a senhora tiver um banheiro assim bem arrumadinho, para tomar um banho bem gostoso?
9: Toma bem gostoso assim, sabe? Ficar ali dentro do banheiro assim e olhar assim para a pasteira do banheiro e dizer assim: como é que eu ganhei um tão lindo desse jeito?
7: A líder comunitária no assentamento, Rita de Cássia Correia, conta que das cerca de 750 famílias que vivem na região, pelo menos 300 estão em situação semelhante, sem dependências sanitárias funcionais. Foi ela quem teve a iniciativa de inscrever a comunidade no programa Periferia Viva Reformas, do Ministério das Cidades, que tem como objetivo melhorar as condições sanitárias.
10: Estou como liderança que acompanha o dia a dia das famílias. Quando você fala de um banheiro, elas veem isso: um vaso, um piso queimado às vezes, ou até mesmo de madeira, e uma torneira ou um chuveiro, é o banheiro. Quando você fala: não, mas você pode colocar um box, uma pia, um chuveiro, um forro, ela fala: não, isso é coisa de rico, isso aí não está dentro da minha realidade. É uma maneira de trazer dignidade e trazer autoestima, principalmente para as mulheres, né?
7: Mais de 1 milhão de pessoas vivem em situação sanitária inadequada em todo o país, segundo o IBGE. E o programa Periferia Viva Reformas é justamente para reduzir esses dados. Nesta primeira seleção, mais de 30 mil famílias de 130 municípios serão atendidas. Cada uma delas poderá receber até R$40 mil para custear a construção ou reforma do banheiro, como explica o secretário nacional de periferias do Ministério das Cidades, Vitor Araripe.
11: Esse programa funciona com kits. A gente tem vários módulos de kit, então kit para revestimento de parede, kit de piso, kit do banheiro. Então, do banheiro tem vários tipos de kit também, que são moduláveis a partir da demanda da residência dessa pessoa. Então, a gente tem esse limite dos 40 mil, que é a composição de vários kits.
7: Os contemplados pelo programa pagarão um valor máximo de R$400 pelo financiamento, o que corresponde a 1% do teto de R$40 mil. Já as famílias que recebem BPC, que é o benefício de prestação continuada, ou Bolsa Família, ou ainda aquelas que morem em locais sob emergência ou estado de calamidade pública, não vão pagar nada. Reportagem Graziele Bezerra.
2: Para saber a lista dos locais contemplados pelo programa, acesse mapadasperiferias.cidades.gov.br e procure a aba Periferia Viva Reformas.
1: E a gente vai explicar mais detalhes sobre os programas do governo do Brasil para melhoria das moradias dos brasileiros com o ministro das Cidades, Vladimir Lima, que está conosco ao vivo aqui no estúdio da Voz do Brasil. Boa noite, ministro.
12: Boa noite, Mariana. Boa noite, Luciano, e a todos que nos ouvem.
1: Ministro, vamos começar explicando, então, como é que vai funcionar o programa Periferia Viva Reformas. Ele é voltado para quem, exatamente, e que tipos de reformas podem ser feitas com ele?
12: Mariana, antes de ir ao ponto e responder diretamente sua pergunta, é importante entender a lógica da política habitacional no país. A gente, com aquelas famílias que não têm habitação, não têm moradia, nós atendemos por meio do programa Minha Casa Minha Vida. A gente dá a casa, né? Seja ela financiada ou subsidiada. Para aquelas famílias que têm a casa e a gente precisa resolver algum tipo de inadequação habitacional, reforma de um banheiro, um quarto, um telhado, um ajuste na instalação elétrica, uma questão relacionada à inadequação, a gente atende com Reforma Casa Brasil. E o Periferia Melhoria, que é uma preocupação do governo do Brasil, que não deixa ninguém para trás, ele tem um foco em atuar naquelas famílias, pasmem, mais de 4 milhões de brasileiros não tem banheiro ou tem um banheiro compartilhado com outras famílias. Então o foco do Periferia Melhoria é entrar na comunidade, nas favelas brasileiras, né? Em áreas que são regularizáveis, áreas já regularizadas, levando o banheiro. E já que a gente está indo até a casa da família construir um banheiro novo ou reformar o banheiro que está precário, a gente aproveita e também trata de outras inadequações habitacionais nas periferias do Brasil. Reformando um quarto, telhado, ampliando um quarto, muitas vezes uma família grande que precisa de um quarto a mais, com teto até 40 mil reais para beneficiar essa família. Essa família a gente leva dignidade e qualidade de vida. Afinal de contas, ela não tem condição de construir um banheiro aí com recursos próprios.
1: E quem são essas famílias atendidas pelo Periferia Viva Reformas?
12: São famílias que moram...
1: A história do banheiro.
12: São famílias que moram em comunidade, né, mais precária, comunidade sem infraestrutura. Muitas vezes ela tem a casa ali, mas ela não tem o banheiro. São famílias com a renda até R$ 2.850. E a gente, pensando numa lógica de levar esse banheiro para essas famílias, a gente, de forma plausível, a gente pensou especial assim, ter um diálogo com a comunidade. Como é que a gente traz um diálogo com a comunidade? Com as representações dos territórios periféricos. Para que essas representações que já dialogam com a comunidade, sabem as necessidades, possam estar fazendo essas propostas e levando aí esses projetos, diagnosticando o que é necessário para poder levar o banheiro para essas comunidades, né?
2: Então, ministro, como é que vai funcionar essa relação, né, com as famílias atendidas? São esses agentes, essas organizações da sociedade civil que vão contratar as reformas em vez das famílias?
12: Os agentes comunitários, que são as entidades sem fins lucrativos, os movimentos, as associações que representam a comunidade, elas fizeram propostas para a gente, o Ministério das Cidades, e essas propostas para levar o banheiro para cada família aí que está no levantamento lá das famílias que precisam dentro daquela comunidade de um banheiro novo. E claro que nesse diagnóstico que ela vai fazer, ela vai propor uma Mariana. Mariana, ela precisa do banheiro, só que a casa da Mariana está com o telhado furado. Então a gente precisa também recompor o telhado da Mariana. A Mariana, a gente resolve com o telhado, mas o Luciano tem uma situação que tem infiltração na parede. Ou seja, além de reformar o banheiro do Luciano, eu aproveito, já que a entidade organizadora já está lá e diagnosticou que tem uma infiltração na sua parede, aproveita também para resolver essa infiltração na sua parede. Com o teto até 40 mil reais.
1: Mas são essas entidades, essas organizações, elas é que vão contratar e oferecer a reforma para as pessoas?
12: Exatamente.
1: Ou elas só vão indicar quem é e a família que vai receber o dinheiro para a reforma e cuidar da reforma?
12: Essas entidades, elas fizeram a proposta, a gente vai contratar e transferir o recurso para essas entidades vão fazer os projetos para cada casa, do que a casa necessita, se é o banheiro com infiltração, para resolver a infiltração, se é o banheiro para resolver o telhado, e a entidade que vai executar a obra. Aí a relação da família é com a entidade.
1: E as famílias podem fazer reformas, como você disse, até 40 mil reais, né? O que está incluído nessa previsão de orçamento? Qual vai ser a contrapartida também dessas famílias?
12: As famílias vão pagar apenas até 1%, porque 40 mil reais é o teto máximo. Então, assim, se uma família fizer uma reforma de 30 mil reais, ela vai pagar 300 reais. É um valor único que vai dar o benefício dela, além de ter um banheiro novo, ela poder também ter alguns outros tipos de reforma na casa dela. A exemplo do que eu dei aqui para o Luciano, a questão de resolver infiltração, de resolver o telhado, de resolver algum problema na janela.
1: E aí está incluído tudo,
12: tá,
1: né?
12: Incluído tudo,
1: mão de obra.
12: Exatamente, mão de obra, material e tudo mais.
2: E como é que as famílias se candidatam ao programa, ministro? Elas devem procurar os agentes promotores? Devem fazer algum tipo de cadastro junto ao governo?
12: Quando a entidade fez essa proposta para o governo federal, para o Ministério das Cidades, ela já tinha mapeado qual o bairro, qual é a comunidade que ela vai atuar, né? E claro que tem uma organização dessa demanda para levantar agora a necessidade de cada família, e casa a casa, né? Pegar certinho o nome, verificar todo o imóvel, o que, que ele precisa, além do banheiro, se, ó, vamos checar aqui o telhado, precisa ajustar o telhado, precisa ajustar o piso. Mas essa comunidade, ela está de antemão mapeada para que agora a gente possa contratar essas obras e executar a reforma desses banheiros.
1: Ministro, o senhor começou falando, então, que a gente tem o Minha Casa Minha Vida para oferecer casa para quem não tem. O Reforma Casa Brasil para oferecer melhorias em casas que precisam de adequações, e o Reforma, eu preferia Viva Reformas, então, para oferecer esse tipo de necessidade mais básica, mais premente. Vamos falar do Reforma Casa Brasil agora, porque ele é um pouco diferente. Eu queria que o senhor explicasse a diferença entre ele e esse programa lançado agora, e que tipo de melhorias podem ser feitas pelo Reforma Casa Brasil.
12: Certo, então vamos lá. Como eu estava falando, o programa Minha Casa Minha Vida, ele foca na habitação, para quem não tem. O programa Periferia Melhoria, a gente vai nos bairros periféricos, os bairros mais simples, carentes, né, pessoas extremamente carentes, que a gente resolve, e que não tem condição de pegar um financiamento, não tem condição de fazer um banheiro com recursos próprios. No caso do Reforma Casa Brasil, a gente potencializa resolver questões de inadequações em moradias para aquela família com renda até 13 mil, que pode acessar o crédito, um financiamento, com a taxa de juros de 0,99%, com um empréstimo máximo e um valor para financiar de até 50 mil reais, e que ela pode tá reformando um quarto, ampliando um quarto, reformando o banheiro que ela já tem, reformando o telhado, fazendo instalação elétrica, hidráulica, e dando uma melhor qualidade para a sua casa.
1: Às vezes ampliando.
12: A gente tem cerca de disponível para o programa Reforma Casa Brasil cerca de 30 bilhões de reais. Para o programa Periferia Melhoria, que a gente falou agora há pouco, a gente selecionou 9 mil moradias e a gente potencializou, na verdade, esse 9 mil, desculpe, 9 mil era a meta, e a gente triplicou, foi para 30 mil. Mas são, assim, são formas de atender a população brasileira, aquelas famílias que mais precisam, cada qual de acordo com sua necessidade. Para quem não tem casa, programa Minha Casa Minha Vida. Para quem tem sua habitação e precisa resolver uma adequação, o Reforma Casa Brasil. E para quem realmente é uma família extremamente carente, a gente chegar com Periferia Melhoria.
2: O senhor fez referência às faixas e aos valores que podem ser financiados neste programa. Esses valores podem ser financiados, dependem da faixa de renda da pessoa ou do custo da reforma que ela quer
12: como,
2: fazer?
12: Como nessa situação nós estamos falando de um financiamento, então, vai ser feita uma análise de crédito, de capacidade dessa família de pegar um empréstimo. Claro que um empréstimo é com a taxa menor que 1%, então a taxa facilitada, que ela traz mais famílias para o programa. Ela é mais atrativa e ela oportuniza a família aí a poder, de fato, estar melhorando sua unidade habitacional, sua moradia, com as reformas que a gente falou aqui agora há pouco, né?
1: E o programa aceita pessoas que estiverem com o nome sujo, negativado por dívida, como cartão de crédito, por exemplo, cheque especial?
12: Numa situação dessa, que é uma análise de crédito, Mariana, assim, então é importante que as pessoas vão ter que reunir as documentações, né, os documentos com prova em renda e tudo, para que seja feita uma avaliação aí pelo agente financeiro e ela possa estar acessando um financiamento com a taxa facilitada pelo governo do Brasil, pelo governo do presidente Lula, né?
2: Ok, nós conversamos com o ministro das Cidades, Vladimir Lima. Muito obrigado, ministro, por sua entrevista aqui à Voz do Brasil.
12: Obrigado, pessoal.
1: Iniciativas para fortalecer a cultura popular no país.
2: O governo do Brasil entregou hoje 90 equipamentos culturais itinerantes que podem ser adaptados para bibliotecas, estúdios e oficinas de cinema.
1: A entrega foi feita durante a sexta Teia Nacional dos Pontos de Cultura, que contou com a participação do presidente Lula.
13: Um desfile de estandartes representando os estados brasileiros marcou a abertura da sexta Teia Nacional dos Pontos de Cultura em Aracruz, no Espírito Santo. Depois de um intervalo de 12 anos, o evento foi retomado, reunindo agentes culturais, coletivos, mestres e mestras das culturas populares, povos tradicionais, representantes da sociedade civil e gestores públicos. A iniciativa faz parte do Cultura Viva, programa criado há 22 anos para movimentar o setor. A ministra da Cultura, Margarete Menezes, destacou os avanços do setor nos últimos 3 anos.
14: Tem em torno de 400 milhões sendo aplicados por ano na produção cultural de base comunitária. E nós passamos nessa gestão para 23.121 iniciativas fomentadas até agora.
13: Durante o evento, foram distribuídas placas de identificação aos pontos de cultura. Todos os mais de 16 mil pontos certificados em todo o país vão receber o material. Uma outra entrega feita em Aracruz foi a de 90 unidades dos Movicéus. Os Movicéus são equipamentos culturais itinerantes, adaptados com biblioteca, estúdio audiovisual, recursos tecnológicos, material para oficinas e cinema ao ar livre. Essa estrutura permite que municípios desassistidos possam ter acesso a atividades culturais. O presidente Lula destacou a importância do investimento em cultura.
4: O investimento em cultura movimenta uma indústria potente, estimula a economia, transforma vidas e cidades. Por isso, a cultura será sempre prioridade no nosso governo. Contará sempre com políticas públicas capazes de ajudá-la a exercer todo o seu potencial simbólico e econômico.
13: Para celebrar a cultura nacional, foram assinadas portarias que regulamentam a Rede Nacional de Mestras e Mestres das Culturas Tradicionais e Populares e o Programa Festejos Populares do Brasil. Também foram assinados o Decreto de Renovação do Conselho Nacional de Política Cultural e o Decreto que cria a Política Nacional para as Culturas Tradicionais e Populares. De Aracruz, no Espírito Santo, Luana Cara.
2: Também em Aracruz, o presidente Lula entregou 12 micro-ônibus do programa Agora Tem Especialistas Caminhos da Saúde e 11 vans do Programa Especial de Saúde do Rio Doce.
1: Os micro-ônibus são equipados com ar-condicionado e plataformas de acessibilidade e beneficiam 12 municípios capixabas.
2: Eles vão fazer o transporte sanitário seguro e gratuito de pacientes do SUS que precisam se deslocar para outras cidades para realizar consultas, exames, tratamentos especializados e procedimentos de média e alta complexidade.
1: Já as vans foram entregues para 11 municípios e serão utilizadas no transporte de pacientes para consultas, procedimentos e cirurgias fora do domicílio.
2: Seja como transporte de pessoas ou movimentação de cargas, as hidrovias do Brasil funcionam como principal acesso em diversas regiões.
1: E hoje o governo fez um balanço de ações desenvolvidas pela Secretaria Nacional de Hidrovias e Navegação, criada há 2 anos.
15: Mais hidrovias para transporte de pessoas e produtos pelo país. Essa é uma das metas alcançadas pelo Ministério de Portos e Aeroportos. Esse modal cresceu mais de 12% entre 2024 e 2025. O ministro da pasta, Tomé Franca, ressaltou as vantagens que esse tipo de transporte oferece.
16: Que as hidrovias é um caminho seguro para que a gente possa reduzir o custo logístico, que a gente possa fazer a integração do desenvolvimento regional. Nós vivemos num país que são vários Brasis e as regiões do Nordeste, do Norte, da Amazônia, ela precisa das hidrovias para o seu desenvolvimento. E finalmente um transporte que é sustentável, um transporte que preserva o meio ambiente.
15: O Ministério de Portos e Aeroportos apresentou também um planejamento que prevê leilões para concessão de 6 hidrovias no primeiro semestre de 2027 em diferentes regiões do país. Entre os trechos incluídos no plano estão os rios Paraguai, Madeira, Tocantins e Tapajós. Já no segundo semestre deste ano está previsto o leilão de concessão de um trecho do São Francisco. O secretário nacional de Hidrovias e Navegação, Otto Bourlier, destaca que as hidrovias devem ajudar a vida de quem vive perto dos rios.
17: Ribeirinhos, pescadores, indígenas, ou seja, a população que muitas vezes não tem acesso de forma em longo prazo de serviços públicos. Então é uma agenda de Estado que a gente está iniciando agora, em que a gente vai trazer ganhos sociais, ganhos logísticos e ganhos ambientais.
15: Desde 2023, R$1,5 bilhão foram investidos para fortalecer a navegação no país. Só neste ano, a previsão é de um investimento total que supera R$500 milhão. Com locução de Raquel Mariano, reportagem Márcia Fernandes.
2: De janeiro a abril deste ano, o Brasil registrou a melhor movimentação da história nos aeroportos, ultrapassando os 44 milhões de passageiros.
1: Um crescimento de 7,6% na comparação com o mesmo período do ano passado.
2: A aviação doméstica com voos pelo país registrou mais de 33 milhões de viajantes.
1: De acordo com o Ministério do Turismo, o fortalecimento de destinos domésticos contribui para o cenário.
2: E essas foram as notícias do Governo do Brasil.
1: Uma realização da Secretaria de Comunicação Social da Presidência da República.
2: Com produção da empresa Brasil de Comunicação.
1: Fique agora com as notícias do Poder Judiciário e do Congresso Nacional. Boa noite.
2: Boa noite para você e até amanhã.
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19: STF valida lei que reduziu área protegida no Pará para viabilizar ferrogrão.
20: STJ identifica tentativas de fraude com comandos ocultos em petições e determina a apuração dos casos.
19: Presidente do TSE defende a atuação contra o uso abusivo da inteligência artificial nas eleições.
20: Boa noite, eu sou Marcela Luiza.
19: E eu sou Walter Lima.
20: O Supremo Tribunal Federal declarou constitucional a lei que autorizou a redução de área protegida no Pará para viabilizar a construção da Ferrogrão, ferrovia projetada para ligar o norte do país ao Mato Grosso.
19: A ação foi apresentada pelo PSOL contra uma lei de 2017. A legenda sustentava que a Constituição exige a edição de lei formal para a redução de áreas protegidas.
20: No julgamento, prevaleceu o entendimento do relator ministro Alexandre de Moraes. Segundo ele, não houve irregularidade no processo legislativo nem retrocesso ambiental, já que a construção da ferrovia continua condicionada à obtenção de todas as licenças solicitadas pelos órgãos competentes.
19: O plenário também aderiu à proposta de autorizar o Poder Executivo para compensar por decreto a área de retirada do parque.
20: STJ detecta uso de prompt injection em processos e anuncia medidas de segurança e responsabilização dos envolvidos.
19: O mecanismo tenta manipular sistemas de inteligência artificial por meio de comandos invisíveis inseridos em documentos judiciais. Tiago Gomide.
21: O Superior Tribunal de Justiça informou ter identificado petições com técnicas de prompt injection usadas para enganar modelos de inteligência artificial com comandos ocultos. Segundo o presidente da corte, ministro Herman Benjamin, o sistema STJ Logos possui barreiras de segurança capazes de neutralizar as tentativas de fraude. O tribunal determinou que os casos sejam certificados nos autos e anunciou a instauração de inquérito policial e procedimento administrativo para apurar responsabilidades criminais e disciplinares de advogados e escritórios eventualmente envolvidos.
20: Presidente do TSE defende atuação contra o uso abusivo da inteligência artificial nas eleições.
19: A declaração do ministro Nunes Marques foi feita durante a abertura do seminário Seta Debate. Mariana Fabre.
22: O presidente do TSE, ministro Nunes Marques, afirmou que o uso de inteligência artificial para enganar eleitoras e eleitores ou para atacar o sistema eleitoral não deve ser tolerado. Para ele, o avanço tecnológico que interfere na vontade popular deve ser respondido com inteligência democrática. O ministro lembrou que o uso irregular de IA, que viola as normas eleitorais, pode ser enquadrado como uso indevido dos meios de comunicação e até como abuso de poder político ou econômico.
20: Moradores da Ilha do Marajó recebem serviços básicos de cidadania.
19: Esse foi o quarto dia de itinerância da Justiça do Trabalho. Luma Soares.
23: Movimentação intensa aqui em Breves, escolas lotadas e pátios cheios de moradores em busca de justiça, cidadania e saúde. Mesmo na reta final, as ações da Justiça do Trabalho não param. Hoje, o TRT da 8ª Região deu curso de Libras para profissionais de instituições públicas e inaugurou uma biblioteca temática com doação de livros infantis. O mutirão do Justiça Itinerante é coordenado pelo CNJ com mais de 50 entidades parceiras. Os atendimentos gratuitos em Breves, Portel e Melgaço vão até amanhã, sexta-feira, dia 22.
20: Após a ação do MPF e de órgãos parceiros, IBGE lança censo da população em situação de rua em Belém, no Pará.
19: Os dados vão servir para a criação de políticas públicas para essa população. Tatiana Castro.
3: Segundo dados do CadÚnico contabilizados até 2025, em Belém existem 1.952 pessoas em situação de rua. No entanto, por estarem desvinculados da rede assistencial básica, uma grande parcela desses cidadãos sequer constava nos registros oficiais da Prefeitura. Após a ação do MPF e de órgãos parceiros, o IBGE lançou o portal oficial da pesquisa, que vai reunir os dados coletados.
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19: E

0: Congresso derruba vetos e libera recursos federais para pequenos municípios endividados com a União.
1: Sugestão legislativa prevê isenção de imposto de renda para militares.
0: Chega ao Congresso medida provisória que cria crédito de 30 bilhões para taxistas e motoristas de aplicativo trocarem de carro.
1: Boa noite.
2: Boa noite.
1: O Congresso derrubou os vetos do presidente Lula que impediam municípios com até 65 mil habitantes, mesmo endividados com a União, de receber recursos federais.
0: Com a decisão, essas cidades voltam a ter acesso a verbas de programas do governo e de emendas parlamentares. Os detalhes com o repórter Márcio Maturana.
3: Municípios com até 65 mil habitantes que estejam inadimplentes com a União poderão firmar convênios e receber recursos federais por meio de programas e emendas parlamentares. Isso porque senadores e deputados derrubaram os vetos do presidente Lula a quatro dispositivos da Lei de Diretrizes Orçamentárias, em sessão conduzida pelo presidente do Congresso, Davi Alcolumbre.
4: Vossas Excelências sabem que cerca de 90% dos municípios brasileiros, exatamente 92%, possuem menos de 165 mil habitantes. Também é do conhecimento de Vossas Excelências e de todos que o atual quadro de desafios orçamentários e fiscais que as prefeituras por todo o país têm enfrentado para implementar políticas públicas e, por isso, neste cenário, esta sessão congressual, com esta pauta previamente estabelecida, esta deliberação é de extrema importância para que os pequenos municípios brasileiros possam ter acesso aos convênios.
3: Segundo Davi, a medida pode beneficiar mais de 3 mil municípios brasileiros. Ele disse que a derrubada desses vetos atende a um pedido de prefeitos feito durante a 20ª Marcha à Brasília em defesa dos municípios.
1: E pedidos pela instalação da CPMI do Banco Master marcaram a sessão do Congresso Nacional nesta quinta-feira. Parlamentares da base e da oposição defenderam a investigação de negociações suspeitas envolvendo a instituição financeira.
0: O presidente do Congresso, Davi Alcolumbre, afirmou que a leitura dos requerimentos para a criação de CPMIs é prerrogativa da presidência, conforme o regimento do Senado. Ele destacou que a sessão foi convocada para analisar vetos presidenciais relacionados a repasses a municípios inadimplentes.
4: Em resposta à questão de ordem levantada por vários parlamentares na sessão do Congresso de hoje, que requereram a leitura do requerimento de criação da Comissão Parlamentar Mista de Inquérito, a presidência esclarece que as matérias do expediente serão objeto da leitura a juízo do presidente. Portanto, o momento da leitura é um ato discricionário da presidência da mesa do Congresso Nacional.
1: A Comissão de Educação do Senado debateu os impactos da militarização das escolas públicas brasileiras.
0: Pesquisadores, representantes de entidades educacionais e estudantes criticaram a presença de agentes militares na gestão escolar e defenderam mais investimentos em políticas educacionais. Repórter Henrique Nascimento.
5: Segundo os participantes, ainda não existem evidências conclusivas de que a militarização melhore o desempenho escolar. A presidente da Comissão de Educação, senadora Tereza Leite, então, do PT de Pernambuco, afirmou que especialistas defendem avaliações mais rigorosas sobre os impactos pedagógicos e sociais das escolas cívico-militares.
6: Há um conjunto de setores e segmentos da sociedade que tem alertado para a ausência de evidências conclusivas que associem a militarização à melhoria consistente da aprendizagem, defendendo avaliações rigorosas sobre seus efeitos pedagógicos, sociais e financeiros.
5: O professor da USP, Salomão Barros Ximenes, afirmou que entidades ligadas à ONU demonstram preocupação com esse modelo.
7: Todos condenam o Brasil pelo processo de expansão da militarização. Na verdade, nos dá vergonha, né? Essa é a verdade. Nos dá vergonha que o Brasil esteja se inserindo gradativamente num rol bastante pequeno de países que militarizam escolas como política institucional.
5: O tema também está em debate no Senado. Projetos em análise pelos senadores defendem o fortalecimento das escolas cívico-militares e a criação de uma frente parlamentar sobre o tema.
1: E militares das Forças Armadas podem ganhar isenção do imposto de renda.
0: Uma sugestão legislativa aprovada pela Comissão de Direitos Humanos e Legislação Participativa avançou no Senado com essa proposta. Repórter Rodrigo Rezende.
8: Uma sugestão legislativa que será agora analisada no Senado como projeto de lei isenta os militares do pagamento do imposto de renda. O relator da sugestão na Comissão de Direitos Humanos e Legislação Participativa Legislativa, senador Hermes Klan, do

0: PL de Santa Catarina, afirmou que os militares merecem o benefício pelas condições diferenciadas do trabalho.
1: O militar não cumpre jornada de trabalho ordinária, não percebe horas extras nas mesmas bases dos seletistas e estatutários civis, não tem direito de greve, está sujeito a regime disciplinar próprio que pode importar privação da liberdade e pode ser convocado a qualquer tempo para o cumprimento da missão.
0: O projeto também beneficiaria os militares das chamadas forças auxiliares, como bombeiros e policiais militares estaduais e distritais. De acordo com a Hermes Clan, os efeitos financeiros da medida deverão ser debatidos nas comissões temáticas do Senado.
2: A Comissão de Assuntos Sociais aprovou a inclusão da vacina nonavalente contra o HPV no calendário nacional de imunização do SUS.
3: Essa vacina amplia a proteção contra o câncer de colo de útero e diversos outros tipos da doença. Repórter Patrícia Oliveira.
4: A proposta amplia a cobertura vacinal contra o HPV, o papilomavírus humano, que está relacionado principalmente a casos de câncer de colo do útero, além de diversos tumores nas regiões genitais. O Programa Nacional de Imunizações já oferece a quadrivalente, que protege contra 4 subtipos do HPV. A inclusão da vacina nonavalente busca aumentar essa proteção. A autora do projeto, a senadora doutora Eudócia, do PSDB de Alagoas, afirmou que a implementação da vacina pelo SUS custará menos ao governo federal do que as despesas com a doença.
5: Enquanto que a quadrivalente protege a mulher 70%, contra o vírus HPV, a nonavalente protege 90%. Nós iremos economizar 3,8 bilhões de reais em um único ano, porque nós não teremos as mulheres com câncer de colo de útero.
4: Se não houver pedido para votação no plenário, a matéria segue para a Câmara dos Deputados.
2: E motoristas de táxi e de aplicativos poderão ter acesso a uma nova linha de crédito para trocar de carro ou comprar o primeiro veículo próprio.
3: O Congresso Nacional vai analisar a medida provisória que destina 30 bilhões de reais ao financiamento de automóveis de até 150 mil reais, com critérios de sustentabilidade ambiental, social e econômica. Repórter Alexandre Campos.
6: Pelo texto da MP editada pelo Executivo, os beneficiários terão carência de 6 meses para o início do pagamento das prestações e de 6 anos para quitar o empréstimo. Os juros serão diferenciados para as mulheres de 11,5% ao ano, enquanto que para os homens de 12,6%. O governo vai destinar 30 bilhões de reais para o programa e exigir das montadoras que a ele aderirem a obrigação de conceder um desconto mínimo de 5% para os motoristas. Ao lembrar que depois da pandemia muitas pessoas optaram por se deslocar por meio de transporte individual compartilhado, o senador Rogério Carvalho, do PT de Sergipe, elogiou a iniciativa do governo.
7: O governo acerta ao atender milhões de trabalhadores brasileiros e brasileiras que trabalham nesta área, dando uma condição semelhante a outros trabalhadores e outros segmentos da economia que têm acesso a crédito, que têm estímulo para poder melhorar a sua condição de trabalho e melhorar a sua renda.
6: Também do PT, o senador Camilo Santana, representante do Ceará, lembra que a MP vai beneficiar ainda os motoristas que, por não terem carro próprio, alugam veículos para transportar os passageiros pelas ruas do Brasil.
8: A iniciativa pode beneficiar cerca de 1,4 milhão de trabalhadores brasileiros, homens e mulheres que acordam cedo, enfrentam trânsito, insegurança, jornadas exaustivas e que muitas vezes comprometem boa parte da renda no aluguel de um carro para poder trabalhar.
6: De acordo com a medida provisória, quem aderir ao programa poderá incluir no valor das prestações os gastos com seguro e equipamento de segurança do veículo, desde que não ultrapassem 10% do valor do carro. Antes de ser votada pelos plenários da Câmara dos Deputados e do Senado, a MP será discutida por uma comissão mista de deputados federais e senadores.
3: Com edição de Paula Groba e trabalhos técnicos de João Lira, o Jornal do Senado fica por aqui. Acompanhe agora as notícias da Câmara dos Deputados. Boa noite.
2: Boa noite e até amanhã.
9: 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Câmara dos Deputados. Congresso derruba veto que proibia repasse a municípios inadimplentes.
10: Deputados tornam crime o aumento abusivo de preços dos combustíveis.
9: Hugo Mota destaca a atuação da Câmara no enfrentamento ao feminicídio.
10: Plenário muda regras para a atuação dos órgãos de fiscalização ambiental.
9: Boa noite. Os deputados aprovaram um projeto que altera a legislação ambiental para impedir a suspensão de empreendimentos rurais sem notificação dos órgãos de fiscalização. Saiba mais detalhes sobre a proposta com o repórter Antônio Vital.
11: O plenário da Câmara aprovou o projeto que altera a lei dos crimes ambientais para proibir o embargo de empreendimentos rurais com base exclusivamente em ferramentas de detecção remota, como imagens de satélite que apontem desmatamento. O projeto, apresentado pelos deputados Lúcio Moschini, do PL de Rondônia, e Zé Adriano, do PP do Acre, estabelece novas regras para a atuação dos órgãos de fiscalização ambiental. Na prática, antes da aplicação de medidas mais severas, como embargos ou paralisação de atividades, o autuado deverá ser notificado e ter prazo razoável para apresentar esclarecimentos quanto à infração tiver sido identificada apenas por monitoramento remoto. O texto aprovado também determina que, se for constatado dano ambiental, a fiscalização poderá adotar medidas administrativas cautelares para impedir o agravamento desse dano ou para garantir a recuperação ambiental. Mas essas medidas não poderão ser utilizadas para antecipar punições aos empreendimentos. Relatora da proposta, a deputada Marussa Boldrin, do Republicanos de Goiás, argumentou que a proposta fortalece o direito à ampla defesa e ao contraditório, sem retirar o poder de fiscalização dos órgãos ambientais. Para ela, imagens de satélite não podem substituir o direito de defesa e até fumaça de fogão a lenha pode ser confundida com queimada. O autor da proposta, Lúcio Moschini, disse que o objetivo é apenas garantir o direito de defesa antes do embargo do empreendimento.
12: Nós queremos que o satélite continue fiscalizando, sim. Antes, porém, que dê o direito de defesa ao produtor rural. Detectou? Perfeitamente. Então notifique o produtor. O ônus da prova hoje é todo do produtor. O satélite não sabe se você tem uma licença de desmatamento. O satélite não sabe se houve uma tempestade e caiu uma árvore, mas o que o satélite faz, através de IA, é embargar.
11: A deputada Marina Silva, da Rede de São Paulo, ex-ministra do Meio Ambiente, disse que o projeto dificulta medidas imediatas de proteção em áreas remotas e pode colocar fiscais de órgãos ambientais em risco.
13: O que estão querendo é voltar ao tempo da impunidade. Não é para corrigir injustiça. Injustiça é expor o fiscal do IBAMA, do ICMBio, aí para uma operação corpo a corpo e ser recebido com bala por pessoas que invadem, que fazem grilagem em terra pública, em terra indígena, em área do governo federal. Isso sim é injustiça. A justiça é usar a tecnologia.
11: O projeto que proíbe o embargo de empreendimentos rurais com base apenas em infrações detectadas por imagens de satélite seguiu para análise do Senado. Da Rádio Câmara de Brasília, com informações de Daniele Lessa, Antônio Vital.
10: Nilton Tato, do PT de São Paulo, critica iniciativas apoiadas pela Frente Parlamentar da Agropecuária. Ele afirma que os projetos defendidos podem fragilizar mecanismos de proteção ambiental, favorecer mudanças em áreas de conservação e enfraquecer o combate ao desmatamento ilegal.
9: No entendimento de Nilton Tato, parte da bancada ruralista adota posições contraditórias ao apoiar compensações por perdas climáticas, enquanto, por outro lado, defende medidas que agravam a crise ambiental.
3: Educação.
10: O plenário da Câmara aprovou novas regras para reajuste do piso nacional dos professores do ensino básico público. Quem tem mais detalhes sobre o tema é a repórter Daniele Lessa.
14: A Câmara dos Deputados aprovou a medida provisória que altera as regras de atualização do piso salarial nacional dos professores da educação básica pública. A partir da medida, o piso salarial dos professores do magistério passou a ser de R$ 5.130 para professores com formação em nível médio. Antes da medida provisória, o aumento anual do piso era calculado com base no crescimento do valor anual por aluno do Fundeb. Segundo o governo, esse modelo gerava distorções, porque dependia apenas da variação do valor mínimo por aluno definido nacionalmente. Com a medida provisória, o reajuste passará a considerar a inflação do ano anterior, medida pelo INPC, somada a 50% da média de crescimento real das receitas do Fundeb nos últimos 5 anos. Segundo o Ministério da Educação, pela regra antiga, o reajuste de 2026 seria de apenas 0,37%. Já com a nova fórmula, o aumento ficará em 5,4%, com ganho real acima da inflação. Relatora da proposta, a senadora professora Dorinha Seabra, do União Brasil de Tocantins, argumentou que a medida busca garantir valorização dos profissionais da educação sem provocar mudanças bruscas nas contas de estados e municípios. Outra mudança aprovada amplia o alcance da política para incluir professores contratados por tempo determinado, ponto defendido pela deputada Maria do Rosário, do PT do Rio Grande do Sul.
15: Não há professores de primeira ou de segunda categoria na escola. Nós queremos concursos públicos, mas ao mesmo tempo reconhecemos que ao longo dos últimos anos, praticamente 50% do efetivo dos educadores e educadoras das escolas públicas são de professores com contrato emergencial.
14: O deputado Wildo Rocha, do MDB do Maranhão, destacou que a proposta iguala a remuneração de professores do ensino infantil e fundamental.
16: Isso aqui agora, os professores do magistério serão tratados todos iguais, professor do ensino infantil, professor do ensino fundamental, todos serão tratados igualmente. Agora, até mesmo os professores contratados por tempo determinado. Todos terão o mesmo piso salarial.
14: O deputado Kim Kataguiri, do Missão de São Paulo, votou contra a proposta, argumentando que o atual piso salarial do magistério ainda não é pago corretamente em muitos municípios.
17: Que os tribunais de contas apontam que mais de 80% já não paga o piso atual. Aí o Congresso Nacional, sem fazer nenhum sacrifício próprio, porque dinheiro não falta, o que falta é cortar na carne do próprio Congresso, dos privilégios, inclusive dos próprios parlamentares, para de fato ter esse recurso para os municípios e para os estados.
14: A medida provisória, que altera as regras do piso salarial nacional dos professores da educação básica, seguiu para análise no Senado. Da Rádio Câmara de Brasília, Daniele Lessa.
9: Segurança Pública. Paulo Marinho Júnior, do PL, critica a situação da segurança pública em Caxias, apontada por ele como a cidade mais violenta do Maranhão. O deputado questiona a ausência de representantes do Judiciário, do Ministério Público e da Polícia Federal em audiência pública realizada no município sobre o tema.
10: Paulo Marinho Júnior afirma que agentes de outros estados têm sido mais eficientes no combate ao crime do que as forças de segurança do Maranhão. Ele ainda cobra esclarecimentos sobre denúncias de atuação do crime organizado e a possíveis irregularidades envolvendo agentes públicos de Caxias.
9: Presidência. O presidente Hugo Mota ressaltou a atuação da Câmara com a aprovação de mais de 70 propostas para fortalecer políticas de enfrentamento ao feminicídio e à violência contra as mulheres. A reportagem é de Luiz Gustavo Xavier.
18: O presidente da Câmara, Hugo Mota, destacou que desde a assinatura do Pacto Nacional Brasil contra o Feminicídio, os deputados aprovaram um conjunto de 73 propostas voltadas ao enfrentamento da violência contra a mulher e ao combate ao feminicídio no país. A declaração foi feita durante cerimônia, que marcou 100 dias da iniciativa, ao lado do presidente Luiz Inácio Lula da Silva e de autoridades dos três poderes.
19: O feminicídio é um flagelo que nos envergonha como nação. Mas a união entre os poderes demonstrada neste pacto e a determinação do Parlamento brasileiro em legislar com rigor e sensibilidade apontam o caminho para que em um futuro próximo nenhuma cidadã precise temer por sua vida apenas pelo fato de ser mulher.
18: Hugo Mota reforçou que a Câmara tem priorizado medidas de prevenção, proteção e acolhimento às mulheres vítimas de violência. Entre as iniciativas citadas está o programa Antes que Aconteça. A proposta prevê a implantação de salas lilás, casas-abrigo e a atuação de defensoras populares capacitadas em direito das mulheres.
19: A iniciativa contempla a implantação de salas lilás, casas-abrigo e a atuação de defensoras populares, lideranças comunitárias capacitadas em direitos das mulheres. A educação também será um dos pilares desse esforço, porque é assim que transformamos o país, a partir da base.
18: A coordenadora da bancada feminina, deputada Jaque Rocha, do PT do Espírito Santo, destacou os avanços na legislação brasileira, desde a assinatura do Pacto Nacional Brasil de Enfrentamento ao Feminicídio.
20: Para nós é um motivo de muito orgulho nesses 100 dias, mostrar o tamanho da colaboração do Poder Legislativo, também junto aos outros poderes, Poder Executivo e Judiciário, de que nós temos aqui uma bancada comprometida a colocar as mulheres como protagonistas e prioridade.
18: O presidente da Câmara mencionou ainda projetos aprovados recentemente pela Casa, que já se transformaram em lei, como o uso da tornozeleira eletrônica por agressores e a tipificação da violência vicária e do vicaricídio. A Câmara também aprovou a quebra de sigilo bancário em ações de alimentos, quando houver suspeita de ocultação de patrimônio, entre outras propostas. Da Rádio Câmara de Brasília, Luiz Gustavo Xavier.
21: Política.
10: Leonardo Monteiro, do PT de Minas Gerais, registra a cassação do prefeito de Governador Valadares, Coronel Sandro. O deputado afirma que a decisão ocorreu após denúncias de irregularidades em contratos da área da educação, incluindo transporte escolar e aquisição de kits para estudantes.
22: Leonardo Monteiro parabeniza a atuação da Câmara Municipal e de lideranças políticas de Governador Valadares para dar continuidade ao processo. Para o deputado, a votação que resultou na cassação representa um esforço de enfrentamento à corrupção no município mineiro.
23: Votação.
10: Deputados e senadores derrubaram o veto presidencial à proibição de que municípios inadimplentes recebam recursos federais. A repórter Silvia Munhato acompanhou a sessão do Congresso e tem outras informações.
24: O Congresso Nacional derrubou 4 vetos do Executivo à Lei de Diretrizes Orçamentárias de 2026 para permitir repasse de recursos federais para obras de estados e municípios e para convênios com municípios que estão inadimplentes. A sessão também foi marcada por pedidos de parlamentares por uma CPI mista sobre o Banco Master. 2 dispositivos mantidos na LDO prevêem recursos para obras de rodovias estaduais e municipais destinadas à integração de modais de transporte ou escoamento produtivo e para despesas relativas à malha hidroviária. Mas o Executivo argumentou que os recursos federais não poderiam custear despesas locais. Outro dispositivo permite a doação de bens, valores ou benefícios pela administração pública em período eleitoral, mas o governo federal alegou que a medida é inconstitucional. Também foi mantido o dispositivo que permite convênios com municípios de até 65 mil habitantes que estão inadimplentes. Apesar dos vetos iniciais, vários parlamentares que apoiam o governo declararam que votariam contra apenas o dispositivo sobre doações em período eleitoral. Foi o que disse o deputado Chico Alencar, do PSOL do Rio de Janeiro.
25: Porque ele permite a compra de votos. Na verdade, você poder doar em período eleitoral bens, uma série de equipamentos utilitários, benesses para a população, significa descumprir a lei eleitoral, que tem essa vedação muito sadia.
24: A deputada Bia Kicis, do PL do Distrito Federal, defendeu a derrubada dos vetos porque eles estariam prejudicando a população.
26: Para impedir o escoamento da produção, para impedir que aquelas pessoas que moram nos rincões mais distantes do nosso país, as pessoas mais simples, pobres, vulneráveis, miseráveis, não tenham acesso à produção.
24: No início da sessão, vários deputados e senadores pediram ao presidente do Congresso Nacional, senador Davi Alcolumbre, do União do Amapá, que lesse requerimentos de abertura de CPIs mistas para investigar denúncias relacionadas ao caso do Banco Master. Um dos que pediu a CPI foi o senador Flávio Bolsonaro, do PL do Rio de Janeiro, que aparece em conversas gravadas com o dono do Banco Master, Daniel Vorcaro. Nas conversas, ele busca recursos para o financiamento do filme sobre seu pai, o ex-presidente Jair Bolsonaro.
27: Do outro lado está o filme do presidente Bolsonaro, que recebeu um investimento privado de alguém que na época não tinha absolutamente nada que pudesse desabonar a sua conduta, inclusive premiado, as suas empresas premiadas como exemplo de compliance. Esse lado não tem nada de errado. E é por isso, presidente, que a gente precisa urgentemente dessa CPMI.
24: O deputado Lindbergh Farias, do PT do Rio de Janeiro, disse que o senador poderia aproveitar a tribuna para responder os questionamentos sobre sua relação com Vorkaro.
0: O senhor foi visitar ele um dia depois que ele sai da prisão com tornozeleira eletrônica? Quer dizer que não sabia dos envolvimentos dele? Vossa Excelência não sabia da aplicação do Rio Previdência, governado pelo seu partido, no seu estado, pelo PL, Cláudio Castro, 970 milhões?
24: O senador Davi Alcolumbre ouviu as reivindicações, mas indeferiu os pedidos, afirmando que a decisão sobre o aumento da leitura dos requerimentos de CPI é da presidência. Da Rádio Câmara de Brasília, Silvia Minhato.
21: Economia. A Câmara aprovou projeto encaminhado pelo governo que pune com prisão aumento injustificado no preço dos combustíveis. O repórter Antônio Vital acompanhou a votação e tem mais informações.
11: A Câmara dos Deputados aprovou o projeto do governo que prevê pena de 2 a 4 anos de prisão, além de multa, para quem aumentar sem justa causa o preço de combustíveis, considerados bens de utilidade pública. A proposta altera a lei dos crimes contra a ordem tributária, econômica e contra as relações de consumo. O projeto considera sem justa causa o aumento de preços que não tenha relação com a elevação dos custos de produção, distribuição e importação dos combustíveis. As penas poderão ser aumentadas até a metade se o aumento injustificado ocorrer durante calamidade pública ou crise de abastecimento. Para apurar a existência do crime, o Ministério Público deverá firmar acordos de cooperação com o Conselho Administrativo de Defesa Econômica, o CAD. A proposta original do governo previa pena de até 5 anos de prisão, que foi reduzida para 4 pelo relator, deputado Merlong Solano, do PT do Piauí, após negociação com os diversos partidos. De acordo com a justificativa do governo, os combustíveis possuem importância estratégica para o funcionamento da economia e a proposta corrige uma lacuna legal nas relações de consumo. O projeto foi criticado por deputados da oposição. Para o deputado Kim Kataguiri, do Missão de São Paulo, criminalizar o aumento de preços vai provocar desabastecimento de gasolina e óleo diesel. Já o deputado Lafayette de Andrada, do PL de Minas Gerais, diz que já existem instrumentos administrativos para penalizar quem aumentar os preços para ferir a concorrência e o consumidor.
1: Nós entendemos que é um projeto inócuo. Está criando, na prática, mais uma possibilidade de incriminar posto de gasolina, de prender dono de posto. Hoje, nós já temos um sem número de leis que defende a liberdade econômica, que defende o consumidor, que dá um conjunto de ferramentas para o Ministério Público, para a Polícia Federal, que na prática, no mundo real, no dia a dia, vai chover no molhado, porque as ferramentas já estão aí.
11: O relator Merlong Solano defendeu a necessidade de punir empresários que aumentarem preços sem justificativa. Segundo ele, foram registrados aumentos abusivos e injustificados mesmo depois das medidas adotadas pelo governo desde o início da guerra entre os Estados Unidos e o Irã.
4: A gente está tendo aí um subsídio para o setor de R$3 por cada litro. Ainda assim, se mantiveram os aumentos. Diante deste quadro, da persistência do setor de combustível em elevar seus preços de maneira injustificada, porque o Brasil só consome de gasolina importada 15% de toda a sua demanda. De óleo diesel, a parte importada só chega a 30% de todo o nosso consumo.
11: O projeto do governo, que prevê pena de 2 a 4 anos de prisão para quem aumentar sem justa causa o preço de combustíveis, seguiu para análise do Senado. Da Rádio Câmara de Brasília, Antônio Vital.
21: Transportes.
10: Ricardo Aires, do Republicanos do Tocantins, denuncia a precariedade e a curta durabilidade de pontes estratégicas na região norte. Ele cita como exemplo a ponte sobre o rio Araguaia, que liga seu estado ao Pará, interditada com menos de 15 anos de uso e prejuízo de R$76 milhões.
22: Outro caso citado pelo deputado ocorre em Pedro Afonso, onde uma ponte de R$100 milhões, entregue em 2014, está parcialmente interditada. Ricardo Aires exige a atuação imediata do TCU para investigar os métodos construtivos e o processo de execução dessas obras.
10: Bebeto, do PP do Rio de Janeiro, pede agilidade na remoção de uma torre de energia que, segundo ele, está impedindo o avanço de obras de duplicação na rodovia Presidente Dutra e a construção de um acesso viário na Baixada Fluminense.
22: Bebeto também cobra providências de órgãos reguladores diante do atraso nas intervenções viárias. Além disso, ele defende a continuidade de obras de mobilidade urbana, incluindo a construção de viadutos considerados estratégicos para reduzir congestionamentos.
10: Termina aqui o jornal Câmara dos Deputados, com trabalhos técnicos de Everson Urani e apresentação de José Carlos Andrade e Luciana Vieira. Uma boa noite para você.
21: Uma ótima noite. A Voz do Brasil está de volta amanhã. 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
5: 10h39.
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7: A vida tem muitas surpresas, tem momentos incríveis, momentos únicos. E são esses momentos que a gente divide com você aqui no nosso Moment Love. Eu sou Kleber Salles, estou chegando para te fazer companhia nesta quinta-feira. Hoje, dia 21 de maio de 2026, a partir de agora a gente renova a nossa playlist de músicas fantásticas, músicas que fazem o coração bater mais forte. Canções que marcaram a época, como essa aqui, ó, do Big Mountain, pra gente começar o nosso Moment Love, as canções de amor no seu rádio.

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Bob Marley aqui no Moment Love pra você. Bob Marley e The Wailers com No Woman No Cry. A gente vai seguindo em frente com as melhores músicas, as mais românticas. Ocean, Zem,

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8: 11:14.
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0: Agora no Moment Love tem Clinton Ken.
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Dio Rice, Taking a Moment to Love, com Dan Lewis. As canções de amor inesquecíveis você ouve no Moment to Love. Sempre com você. Agora a gente vai trazer para você o som de Ana Carolina e John Legend, chegando aqui no nosso Moment Love. Lembrando que daqui a pouquinho tem Paulinha Esteves trazendo para você a tradução de hoje, já já, hein? Agora sim, Ana Carolina.

0: Tiziano Ferro, Embranato. Música que marcou as trilhas sonoras de novela, né? Aqui na programação do Moment Love. Faz parte também da nossa trilha sonora. Intervalo e já já a gente volta.
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8: 11h45.
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0: E hoje Paulinho Esteves vai traduzir aqui no quadro Love in Words a música do cantor espanhol Luis Miguel, Rosa.
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0: Um clássico acústico aqui no nosso Moment Love Extreme More Than Words. Fechando mais uma super sequência por aqui. Essa, quem sabe, estará logo logo no nosso quadro Love in Words, né?
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4: Meia-noite 19.
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6: Abrindo a nossa última sequência aqui do Moment Love desta quinta-feira, Maria Bethânia. Você

Marisa Monte, ainda bem no nosso Moment Love. Teve Limp Bizkit também no nosso Moment Love desta quinta. Ben Blue Eyes. E agora tem Kim Carnes com Bette Davis Eyes. Nesta super quinta-feira, clássico de 1982.

0: aí a versão original da canção que o KLB gravou aqui, fez muito sucesso aqui no Brasil, A Dor Desse Amor, né? A gente ouviu com Song Before, A Puro Dolor. Fechando mais uma sequência e terminando por aqui o nosso Moment Love desta quinta-feira. Para você um grande abraço, eu, Kleber Salles, vou ficando por aqui, mas volto amanhã neste mesmo horário dentro do nosso Moment Love. Até lá, hein?
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0: Essa próxima canção a gente queria oferecer a todos os universitários que estiverem presentes aqui hoje. Essa é pra vocês!
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0: seus maninhos.
1: Muito obrigada, gente.
0: Obrigado por tanta força que vocês dão na nossa vida,
2: gente,
0: viu?
2: Essas meninas são arraso.
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0: família, pelos amigos, pela saúde de cada um de vocês aqui nessa noite.
1: Obrigado, Deus.
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3: Dormir bem pode ser mais importante para a saúde do que muita gente imagina. Um estudo da Universidade Flinders mostrou que pessoas que têm uma boa noite de sono costumam se movimentar mais no dia seguinte e manter uma rotina mais ativa. Os pesquisadores acompanharam hábitos de sono e atividade física por mais de 3 anos e perceberam que o contrário não funciona da mesma forma. Fazer exercício ajuda a saúde, claro, mas não melhora automaticamente a qualidade do sono. O alerta é para a combinação perigosa entre dormir pouco e se exercitar pouco. Segundo o estudo, esse cenário aumenta o risco de ganho de peso, doenças crônicas e problemas ligados à saúde mental. Termina aqui mais uma edição do nosso Repórter Destaque desta quinta-feira. Com a apresentação e a produção de Kleber Salles, o Repórter Destaque volta amanhã. Grande abraço.
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2: 7 horas.
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4: Olá, amigos ouvintes de todo o estado da Bahia. Uma excelente sexta-feira para você. Está começando agora mais uma edição do Jornal Conexão Bahia, levando informação com credibilidade e os principais acontecimentos. Hoje, dia 22 de maio de 2026. Estamos falando dos estúdios do Jornal Conexão Bahia para mais de 20 emissoras em todo o estado. Também em São Paulo e no Piauí. A apresentação é minha, Aguinaldo Silva.
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4: Servidor estadual é preso em investigação de esquema de sonegação fiscal na Bahia. Advogada e influencer Deolane Bezerra é presa em operação contra o PCC em São Paulo. Congresso deve derrubar veto de Lula e liberar verbas proibidas por lei a municípios antes das eleições. Vitória lança camisa alusiva à seleção brasileira para a Copa do Mundo. Estas e outras informações a partir de agora, aqui no Jornal Conexão Bahia.
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4: E vamos com a previsão do tempo para hoje em Luiz Eduardo Magalhães. Temperatura mínima de 19 e máxima de 31 graus. Sol e muitas nuvens à tarde. À noite, o céu ainda fica com muita nebulosidade, mas não chove. Em Seabra, na Chapada Diamantina, sol com muitas nuvens durante o dia e períodos de céu nublado. Noite com muitas nuvens. A temperatura mínima deve ficar em 15, com máxima podendo chegar a 24 graus. Em Salvador, sol com chuva de manhã e diminuição de nuvens à tarde. Noite com pouca nebulosidade. Temperatura mínima de 23 e máxima de 31 graus.
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4: Projeto que limita a fiscalização do IBAMA contra desmatamento ilegal é aprovado na Câmara. A Câmara dos Deputados aprovou na última quarta-feira o projeto de lei que barra o uso de tecnologias remotas em ações de fiscalização do IBAMA para combate ao desmatamento ilegal e outros crimes ambientais. O texto proíbe que os órgãos ambientais atuem com base apenas em tecnologias como imagens de satélite. Esse tipo de recurso, somado à verificação humana, vem sendo usado largamente pelo órgão nos últimos anos para detectar e punir a destruição irregular da floresta. Agora, o texto irá para o Senado e, se for aprovado, segue para o Executivo, que pode sancioná-lo ou vetá-lo. A votação aconteceu em meio a uma ofensiva da bancada ruralista, a mais poderosa do Congresso Nacional, em prol de pautas de interesse do setor na área econômica e também ambiental. Também na quarta-feira, a Câmara aprovou a redução em 40% da área da Floresta Nacional do Jamanxim, no Pará, criando brecha para grilagem e mineração na região. O grupo pressiona ainda pelo avanço de um projeto para permitir que o Ministério da Agricultura vete espécies classificadas por órgãos ambientais como sob risco de extinção. Na quarta-feira, o ministro do Meio Ambiente do governo Lula, João Paulo Copabianco, classificou a ofensiva ruralista como um rolo compressor. Servidor estadual é preso em investigação de esquema de sonegação fiscal na Bahia.

0: limite para multas aplicadas a partidos com contas rejeitadas e mudanças nas regras de uso do fundo partidário. O projeto também impede a suspensão de repasses do fundo eleitoral durante o semestre de eleição e cria brechas para disparos em massa de mensagens por meio de números oficiais das legendas. Outro trecho permite que fundações partidárias atuem como instituições de ensino superior. Presidente da Câmara quer votar o fim da escala 6x1 no plenário na próxima semana. Da Rádio Câmara de Brasília, repórter Luiz Gustavo Xavier.
1: O presidente da Câmara, Hugo Mota, afirmou que quer votar na próxima semana em plenário a PEC que reduz a jornada de trabalho e acaba com a escala 6x1. De acordo com o presidente, a comissão especial deve votar o texto na semana que vem e a proposta deve seguir direto para o plenário. Hugo Mota ainda vai se reunir com o relator da PEC na comissão, deputado Léo Prates, do Republicanos da Bahia, até o fim da semana para detalhar os pontos do parecer.
2: Alguns pontos estão sendo discutidos com o governo, com bancadas. Nós devemos amanhã receber também representantes do setor produtivo, porque desde o início nós colocamos que conduziríamos essa pauta com muito equilíbrio, mas sem abrir mão de entregar à sociedade brasileira a redução da jornada de trabalho, sem redução salarial, com 2 dias de descanso, e nós temos plena convicção de que isso não irá atrapalhar a produtividade do país, já que tivemos.
1: Hugo Mota detalhou ainda a pauta da semana de votações no plenário. Segundo o presidente, os líderes partidários definiram votar nesta e na próxima semana projetos ligados ao agronegócio. O deputado destacou que os temas possuem divergências de mérito, mas vai manter o diálogo entre a Frente Agropecuária e o governo. Segundo ele, a Câmara vai avançar primeiro em requerimentos de urgência e depois na discussão dos textos. Entre eles, citou o Profert, que incentiva a produção de fertilizantes no Brasil.

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Ouvimos aí o padre Alessandro Campos, O que é que eu sou sem Jesus? Agora 9 horas 51 minutos. Bom dia, Darlan. O Darlan está ouvindo a gente aí na Fazenda Formiga. Obrigado, Darlan, pela audiência.

Ouvimos a banda Sem Pareia, O Mal Se Paga com o Bem. 9:55.

0: A influenciadora digital Deolane Bezerra foi presa durante uma mega operação policial contra o crime organizado. Ela é investigada por suspeita de atuar no esquema de lavagem de dinheiro para a facção criminosa PCC. Durante a ação, as autoridades determinaram o bloqueio de 27 milhões de reais das contas da influenciadora. A operação visa desarticular o braço financeiro da organização criminosa, que utilizava empresas e laranjas para ocultar a origem ilícita dos recursos.
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2: Novenário do Divino Espírito Santo 2026. Hoje, oitava noite, às 19h30, Santa Missa e barracas com alimentos. Comunidades que levarão leilões: Lagoa de Fora, Lagoa de Dentro, Barrinha, Morro Redondo e moradores de Brotas. Hoje e amanhã, a Cantoria da Bandeira segue aqui em Brotas. A Cavalaria com o Imperador trazendo a bandeira será no dia 23, sábado, às 16 horas. A Missa de Pentecostes será no dia 24, domingo, às 9 horas. Às 16 horas, procissão e em seguida sorteio do Imperador ou Imperatriz e Capitão ou Capitã do Mastro 2027. Também no domingo, às 18 horas, show de evangelização com Padre Alessandro Campos. Todos os eventos serão transmitidos pela Rádio Novo Amanhecer FM e pelo canal do YouTube da emissora. Vamos!

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3: O Google começou a liberar uma nova identidade visual para os ícones de seus principais aplicativos de produtividade. A mudança chega após críticas ao padrão anterior, que usava contornos parecidos e dificultava a identificação rápida de serviços como Gmail, Drive, Agenda e outros apps da empresa. Os novos ícones mantêm as cores tradicionais do Google, mas agora aparecem com formas mais sólidas, maior contraste, efeito de profundidade e elementos visuais ligados ao Gemini, reforçando a integração dos serviços com inteligência artificial. A proposta é devolver personalidade a cada aplicativo, sem abandonar a unidade visual do ecossistema. A atualização já começou a aparecer em contas pessoais na versão web e em aplicativos móveis, mas a liberação ainda é gradual e incompleta. Em alguns serviços, telas internas continuam exibindo o visual antigo. A expectativa é que o Google apresente oficialmente a mudança durante o Google I/O e amplie a chegada dos novos ícones ao Android. Encerramos mais uma edição do Tech Show. Voltamos na próxima segunda com mais tecnologia para você. Continue ligado em nossa programação.
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6: Hoje é sexta-feira, 22 de maio de 2026. Neste momento, aqui em Brotas, a umidade relativa do ar, 43%. Termômetro marcando 24 graus. 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
6: Você vai pedir qualquer música, mas você vai ouvir também músicas das atrações que estarão presentes na Festa do Divino, como Telzinho, Unha Pintada, White Mendes, Chinela de Couro, Desejo de Menina, Ismael Oliveira, Leonardo Rodrigo, Padre Alessandro Campos. Bom dia, seu Gerson, aí no Barreiro do Riachão. Obrigado pela audiência. Está aí Sérgio Reis, Menino da Porteira.

0: Ouvimos Mococa e Paraíso, Eu Carrego Esta Bandeira, Sérgio Reis, Menino da Porteira.
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3: E hoje nós vamos aprender a fazer beirute de ricota. Receita saudável, super gostosa para você. Anote os ingredientes. Uma unidade de pão sírio integral. Uma colher sopa molho de iogurte. Meia unidade de tomate. Meia xícara chá de ricota. Duas folhas de alface. Para o preparo, fácil, corte o tomate e a ricota em cubinhos. Passe o molho de iogurte no pão. Recheie o pão com o tomate, a ricota, o alface e dobre ao meio. O sanduíche dura até 3 dias na geladeira, estando bem embalado. E, inclusive, você pode usá-lo para substituir uma janta, pois é uma receita bem saudável. Obrigada pelo seu carinho e audiência e até mais.
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0: Agora, 10 horas 13 minutos. Bom dia, Fabiana. A Fabiana, ela está lá na Bela Sombra. Ela quer ouvir uma música de Sérgio Silva, Vivendo e Existindo.
4: O nome dela é Vivendo e
5: Existindo. Claudinho Divulgações.

Telzinho, tudo que faz mal vicia. Ouvimos também Moreno e Moreninho, Divino Espírito Santo. Comecei o bloco com Sérgio Silva, Vivendo e Existindo. Agora 10 horas 24 minutos. Bom dia para vocês aí na Alvorada. Bom dia, Doraci. Doraci, quero ouvir Guilherme Arantes, Planeta Água.

0: Guilherme Arantes, Planeta Água. Agora 10h30.
1: Nessa quinta-feira, a Conmebol confirmou o WO no jogo entre Independiente Medellín e Flamengo, válido pela quarta rodada da Libertadores. O motivo? Falta de segurança no estádio Atanásio Girardot. E com mais 3 pontos, o rubro-negro garantiu a primeira colocação do Grupo A, com uma rodada de antecedência. O próximo compromisso do clube brasileiro é contra o Cusco, na terça-feira, dia 26.
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0: 10 horas 38 minutos. Bom dia, Roseli, no bairro São José. Bom dia também, Grosmar, aí no Parque Veredinha, no Buriti do Alho, aí na Fazenda Veredinha. Agora tem Cristiano Neves, Pense Antes de Partir.

0: Cristiano Neves, pense antes de partir.
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2: Os limpadores de para-brisa precisam ser trocados uma vez por ano. 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
0: 10 horas 42 minutos. Bom dia, Rosana, no Parque das Árvores.
3: Bom dia, Salão. Gostaria de escutar outra música, viu? De Desejo de Menina. Unha Pintada, que é a Rosana do Parque das Árvores.

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1: Em nome de Jalquez Produções, essa é pra vocês curtir e se apaixonar. Mike Mendes.

o Ike Mendes, Seu Falso Amor. Ouvimos também Pena Branca e Chavantinho, Encontro de Bandeiras, Unha Pintada, Litrão. Comecei o bloco com a banda Desejo de Menina, Olhe Nós Dois. 10:56.

a Polícia Federal abriu uma investigação para apurar um suposto esquema de tráfico internacional de crianças em Armação dos Búzios, no Rio de Janeiro. O alvo da operação é o caso de uma recém-nascida que seria levada ilegalmente para fora do país. De acordo com as primeiras informações divulgadas pelos agentes, o destino final da bebê seria a Espanha. As autoridades agora trabalham para identificar todos os envolvidos nessa rede criminosa e garantir a proteção da criança.

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4: 11 horas 3 minutos. Agora tem a banda Chinela de Couro, Lance Livre.

0: Ouvimos Leonardo Rodrigo, Cópia Proibida. Ouvimos também Ismael Oliveira, Jader Almontes, Dan Bahia, Inácio Novaes e Tiaguinho Sanfoneiro, Brotas, Eu Te Amo. Tivemos também Chinela de Couro, Lance Livre e o Ike Mendes, Seu Falso Amor.
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1: Para evitar que o alumínio do banho-maria escureça, é só colocar rodelas de limão.
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0: 11 horas 12 minutos. Agora, bom dia, Deodatinho. Bom dia também para vocês aí no Oricuri do Ouro, Buriti do Alho. Agora tem Sérgio Reis, Bandeira do Divino.

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0: Unha pintada, meu Deus. Telzinho, Vidigal. Padre Alessandro Campos, O Milagre de Tambaú. Comecei o bloco com Sérgio Reis, Bandeira do Divino. 11 horas 26 minutos.
1: Zoran Mandani, prefeito da cidade de Nova York, anunciou que serão oferecidos 1.000 ingressos com desconto para jogos da Copa que serão disputados na região. Será feito um sorteio destinado a moradores que não conseguiriam arcar com os custos. Os ingressos custarão apenas $50 e serão distribuídos entre 5 jogos da fase de grupos e 2 partidas da fase mata-mata no MetLife Stadium. Lembrando que a FIFA ainda tem disponíveis ingressos para a final. Alguns ingressos podem custar até $2 milhões.
0: Novenário do Divino Espírito Santo 2026. Hoje, oitava noite, às 19h30, Santa Missa, e terá barracas com alimentos. Comunidades que levarão leilões: Lagoa de Fora, Lagoa de Dentro, Barrinha, Morro Redondo e moradores de Brotas. Hoje e amanhã, a cantoria da bandeira segue aqui em Brotas. A cavalaria com o imperador trazendo a bandeira será no dia 23, sábado, portanto amanhã, às 16 horas. A missa de Pentecostes será no dia 24, domingo, às 9 horas. Às 16 horas, procissão e em seguida, sorteio do imperador ou imperatriz e capitão ou capitão do mastro 2027. Também no domingo, às 18 horas, show de evangelização com Padre Alessandro Campos. Todos os eventos serão transmitidos pela Rádio Novo Amanhecer FM e pelo canal do YouTube da emissora.
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4: 11:34. Agora, Wyke Mendes, Solo Vizinho.

0: Ouvimos Torrinha e Canhotinho, Divino Espírito Santo. Tivemos também Wyke Mendes, Só Lovezinho.
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2: Reforço positivo. Use o reforço positivo como petiscos, elogios e carinho para incentivar comportamentos desejáveis. Isso ajudará a reforçar os laços entre você e seu pet e tornar o processo de adaptação mais positivo.
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0: 11 horas 41 minutos. Agora tem a banda Chinela de Couro. Literalmente.

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1: Desejo de menino.

0: Ismael Oliveira, Paixão Errada. Desejo de Menina, Paixão Fatal. Cal e Joel, Com o Espírito Santo, Somos Discípulos Missionários. Comecei o bloco com Chinela de Couro, literalmente. Agora, faltando apenas 7 minutos para o meio-dia. Eu vou encerrar o programa.
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0: Com o Padre Juarez de Castro. Vem, vem, vem Espírito Santo. Eu desejo a todos um bom dia e até o nosso próximo encontro. Tchau. 11:53.

0: A Prefeitura de Petrópolis, na região serrana do Rio, decretou intervenção no sistema de transporte público do município. A medida drástica foi tomada em resposta à greve dos rodoviários da empresa TURP, que paralisou diversas linhas na cidade. Com o decreto, o Poder Público Municipal assume temporariamente a gestão operacional dos ônibus para garantir o direito de ir e vir da população. A Prefeitura busca agora normalizar o serviço enquanto negocia uma solução definitiva para o impasse trabalhista.
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5: Olá, uma ótima sexta-feira para você. Hoje, 22 de maio de 2026. Eu sou Kleber Salles. Vamos para as últimas informações do esporte aqui no seu rádio. Olha, gente, a Mancha Verde pediu a saída do técnico Abel Ferreira após a derrota do Palmeiras para o Cerro Porteño pela Libertadores. Em nota publicada nas redes sociais, a torcida criticou o desempenho do time, dizendo que o Verdão vive de miragem nos últimos anos, com campanhas boas na estatística, mas fracassos em decisões importantes. O manifesto também atacou o comportamento de Abel, acusando o treinador de arrogância, falta de padrão tático e excesso de reclamações, além de cobrar a presidente Leila Pereira e o diretor Ederson Barros por falta de títulos grandes e problemas no elenco. Mesmo mantendo apoio ao time durante os jogos, a organizada deixou claro que aumentará a pressão após a pior campanha do Palmeiras na Libertadores desde a chegada do treinador português. Ficou difícil essa derrota do Palmeiras aí na última quarta-feira. Saiu amarga aí pra torcida, hein? Eita, pessoal, não digeriu não, hein? Tá complicado, mas o Palmeiras parece que na matemática aí tá classificado, né? Depois a gente vai checar direitinho aí os dados do Palmeiras na Libertadores. Eu sou Kleber Salles e volto daqui a pouco, hein? Continue ligado!
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7: Meio-dia e dois.
8: Boa tarde a todos os nossos ouvintes. Está começando agora mais um programa do Sindicato de Trabalhadores de Brotas de Macaúbas e Região, o Prosa Rural.

0: No programa de hoje, vamos falar um pouco da importância do meio ambiente e principalmente, essencialmente, da água.
1: Hoje, iremos falar sobre a água e a vida na Terra. A água é um recurso vital para a existência de todos os seres vivos na Terra e é essencial para a manutenção dos ecossistemas. Nesse vídeo, vamos explorar como a água está presente em todos os aspectos da vida na Terra e como os ciclos da água são fundamentais para a existência de todos os seres vivos. Bem-vindo ao planeta Terra. Imagine o planeta sem os oceanos, sem os lagos, sem os rios, sem sequer ter a presença da água. Difícil de imaginar, não é mesmo? A água é a fonte da vida, e sem ela, a Terra seria um lugar inabitável. Ela é encontrada em várias formas na Terra, incluindo oceanos, rios, lagos, até mesmo na atmosfera. Aproximadamente 71% da superfície da Terra é coberta por água, mas apenas 2,5% da água é doce e disponível para uso humano. A maioria da água doce está presente em geleiras e subsolo, e deixando apenas 0,3% disponível como água doce superficial. Os oceanos são um berço da vida e guardam cerca de 97% da água no mundo. A água dos oceanos é salgada, mas é responsável pela regulação do clima global e é essencial para a vida marinha. Os rios e lagos são fontes valiosas de água doce. Eles são os veios que nutrem as terras e são fontes de vida para muitas espécies. A água presente na atmosfera também tem um papel importante no clima global, pois ajuda a regular a temperatura da Terra através do efeito estufa. É importante destacar que a distribuição da água na Terra varia amplamente de acordo com a região e que algumas áreas sofrem com a escassez da água, enquanto outras sofrem com o excesso. O ciclo da água é um processo vital, mas também é uma verdadeira tragédia. Ela começa com a evaporação, quando a água da superfície, como oceanos, rios e lagos, é sugada pelo calor do sol e levada para a atmosfera. A água presente na atmosfera também é capturada pelo calor, através da transpiração das plantas. Em seguida, essa água é condensada e formam as nuvens. Mas nem sempre ela volta para a Terra. Muitas vezes, ela é levada pelos ventos para regiões distantes. E quando a água finalmente cai na forma de chuva ou neve, ela pode se transformar em escoamento e se perder em rios e lagos, ou pode ser absorvida pelo solo, mas muitas vezes é contaminada pelas ações humanas, tornando-a imprópria para o consumo. E mesmo quando ela se infiltra no solo, ela pode ser sugada pelas atividades humanas, como a agricultura e a mineração, deixando o ecossistema sem água e os seres vivos sem vida. O ciclo da água é fundamental para a existência de todos os seres vivos na Terra, mas a intervenção humana tem causado uma desregulação desse ciclo, colocando em risco a sobrevivência de todos os seres vivos que dependem dele. A água é fundamental para a existência de todos os ecossistemas na Terra. Ela é responsável por sustentar a vida de milhões de espécies, desde plantas até animais. Os ecossistemas aquáticos, como os rios, lagos e oceanos, são os berços da vida e abrigam uma grande variedade de espécies. As ações humanas têm um impacto significativo na água e nos ciclos da água. A contaminação, o uso excessivo, a alteração do uso da terra e a mudança climática são alguns dos principais impactos causados pelo homem. Esses impactos têm causado a escassez de água em algumas áreas, a diminuição da qualidade da água e a destruição de ecossistemas aquáticos e sua biodiversidade. É importante reconhecer esses impactos e tomar medidas para mitigá-los. Uma das principais soluções é a conservação da água, ou seja, reduzir o consumo de água e maximizar a eficiência no uso da água. A reutilização da água também é uma solução importante. Além disso, é crucial que cada um de nós seja consciente de nossas próprias ações e faça escolhas conscientes para reduzir o impacto humano na água. A água é um recurso limitado e não há plano B para a vida na Terra.

Olá, ouvintes. Sou Marília Nascimento, pedagoga, mestra no ensino das ciências ambientais pela Universidade Estadual de Feira de Santana e atualmente graduando da licenciatura em Educação do Campo. É uma alegria imensa estar aqui com vocês para conversar sobre um tema essencial para a vida: a água. Você sabia que a água doce disponível no planeta representa menos de 3% do total de água existente? E que mesmo assim, milhões de pessoas ainda vivem sem acesso à água potável e saneamento básico? É por isso que hoje vamos falar sobre o ODS 6, Água Potável e Saneamento, um dos 17 Objetivos do Desenvolvimento Sustentável da ONU. O ODS 6 nos convida a refletir e a pensar para garantir o acesso universal e equitativo à água segura e ao saneamento para todas as pessoas em todos os lugares. Isso é um direito humano e é também um dever coletivo. Aqui na Bahia, o cenário de escassez hídrica é uma realidade preocupante, especialmente nas regiões de semiárido. A irregularidade das chuvas, a longos períodos de estiagem e a má gestão dos recursos hídricos afetam diretamente a vida das comunidades, o cultivo de alimentos e até a permanência das crianças nas escolas. Mas a boa notícia é que soluções existem: cisternas, reuso de água, reflorestamento de nascentes, educação ambiental, entre outras ações, são coisas que podemos fazer para que o desenvolvimento aconteça com sucesso nas comunidades e que elas possam se organizar em nosso estado. É preciso que a gente valorize cada gota, que cuide de nossos rios, riachos e fontes, que ensine desde cedo às nossas crianças o respeito pela água, esse bem comum que sustenta a vida. Porque garantir água limpa é seguro, não é apenas uma questão ambiental, é uma questão de justiça social, de dignidade e de futuro. Vamos juntos cuidar da água, porque cuidar dela é cuidar de nós também.

Por que falta água no Brasil se nosso país tem a maior reserva de água doce do planeta? De toda a água disponível no mundo, apenas 2,5% é doce. E apenas 0,3% está acessível em rios e lagos. É dessa pequena quantidade de água que o Brasil abriga 12%. Isso pode parecer muito, mas não é. A quantidade de água no planeta é a mesma desde que a vida surgiu na Terra. Mas estamos interferindo no ciclo da água há muito tempo. Você lembra dele? Os raios do sol fazem a água dos rios, mares e solo evaporar. E então, o vapor sobe lá para a atmosfera, onde são formadas as nuvens de chuva. Assim, a água volta para o lugar de onde saiu. As florestas protegem rios e nascentes e absorvem parte das gotas de chuva que lentamente chegam ao solo. Com isso, a água pode ser absorvida novamente da maneira correta, alimentando os lençóis freáticos que, por sua vez, alimentam os rios. O problema é que nossos rios e nascentes estão cada vez menos protegidos. A Amazônia contribui para a formação de chuvas em diversas partes do país. E o Cerrado é onde nascem diversos rios que abastecem nossas principais bacias hidrográficas. Mas apesar de importantes para o fornecimento de água no Brasil, não estamos cuidando bem de nenhum dos dois. Ah, metade do Cerrado já se foi. E em 4 anos, desmatamos na Amazônia uma área equivalente a 5 cidades de São Paulo. Sem floresta em pé, não teremos água. Mas usamos água para tudo. Ao acionar uma descarga convencional, lá se vai água. Em um banho de 10 minutos, mais água. E de água virtual, quanto você consome? Pera. Água virtual? A água virtual é aquela utilizada para a produção dos bens e serviços que compramos e alimentos e bebidas que consumimos. E vai muita, muita água. O cafezinho depois do almoço? E aquele pedaço de picanha de 1 quilo que você saboreia num churrasquinho com o pessoal? É, está na hora de repensar nossa relação com a água. Precisamos usá-la racionalmente, evitando desperdício, e encorajar os outros a fazer o mesmo. O poder público precisa frear o desmatamento e garantir a restauração da vegetação em margens de rios, no entorno de nascentes e em áreas de mananciais. Também precisa melhorar os sistemas de abastecimento e distribuição de água. O problema de crise hídrica é complexo, mas resolvê-lo é muito simples. A melhor opção é prevenir para não precisar remediar. E aí, qual vai ser a gota d'água nessa história toda?

descerá de uma estrela colorida, brilhante. De uma estrela que virá numa velocidade estonteante.

nação indígena. E o espírito dos pássaros, das fontes de água límpida, mais avançado que a mais avançada.

índio preservado em pleno corpo físico. Em todo sólido, todo gás e todo líquido. Em átomos, palavras, alma, cor, em gesto, em cheiro, em sombra, em luz, em som magnífico.

e aquilo que nesse momento se revelará aos povos surpreenderá a todos, não por ser exótico, mas pelo fato de poder

Gostaria de lembrar que estamos com a nossa prateleira do agricultor. Aqui no Sindicato de Trabalhadores de Brotas de Macaúbas, temos uma prateleira dos agricultores e agricultoras da região, produtores e empreendedores dos seus produtos. Então, você que tem o seu produto que gostaria de ser exposto na nossa prateleira, entre em contato com o sindicato e faça a sua exposição. Temos aqui tapioca, beiju. Temos aqui também doces da Arte Doces, temos shampoo, condicionador, produtos cosméticos à base de mel. Temos uma diversidade. Além disso, temos materiais para trabalho na roça. Isso é muito importante.

Então, desde já, eu gostaria de agradecer a todos os nossos ouvintes que estiveram conosco durante esse programa de hoje e deixar o legado mais uma vez para não esquecermos da importância da água para a vida na terra, para com a terra, para com o campo, para com a produção e para com a vida do dia a dia, de todos os nossos momentos. Entender como um bem precioso, saber cuidar e entender como funciona para poder lidar com isso também.

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2: E o Al Nassr conquistou o Campeonato Saudita após vencer o Dunk por 4-1 com 2 gols de Cristiano Ronaldo, além de tentos de Sadio Mané e Kingsley Coman. O título é o primeiro nacional do craque português no futebol saudita e o segundo troféu dele pelo clube. Com a conquista, Cristiano chegou a 37 títulos oficiais na carreira, mas segue atrás de Lionel Messi, que soma 47. Na artilharia histórica, porém, o português continua na frente, com 973 gols oficiais contra 907 do argentino, enquanto ambos seguem na busca da marca de 1.000 gols na carreira. Eu sou Kleber Salles e volto daqui a pouco em trazendo mais destaques do mundo da bola. Fique ligado.
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3: Meio-dia e 46.
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3: E o Corinthians, gente, o Corinthians. O Corinthians foi punido pela FIFA com transfer ban nesta quinta-feira, 21 de maio, por dívidas referentes à contratação do volante venezuelano José Martínez junto ao Philadelphia Union em 2024. A punição impede o clube paulista de registrar novos jogadores por até 3 janelas de transferência, mas a sanção pode ser suspensa caso o alvinegro quite a dívida com o clube norte-americano. Martínez chegou ao Corinthians em agosto de 2024, durante a gestão do ex-presidente Augusto Melo, por 11 milhões de reais. O clube, no entanto, só pagou parte do valor acordado na negociação. Diante da dívida, o Philadelphia Union acionou a FIFA, que analisou a disputa e anunciou a punição ao Corinthians, que também lida com outros débitos que podem gerar problemas nos próximos dias, né? Entre eles está a falta de pagamento ao Talleres da Argentina pela compra do meia Rodrigo Garro. A dívida com o clube argentino é de cerca de 42 milhões de reais. O clube paulista também deve cerca de 6 milhões de reais ao FC Midtjylland da Dinamarca pela aquisição do volante Charles. Eu sou Kleber Salles e volto daqui a pouco, hein, trazendo mais destaques esportivos aqui no nosso Radar.
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5: Meio-dia e 49.
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9: Boa tarde. Muito boa tarde pra você. A sexta-feira chegou, o finalzão de semana junto. Que maravilha, prazeraço Johnny Silva. Hoje 22 de maio de 2026. Tudo bem com você? Tudo bacaninha? Hoje é sexta-feira, hein, gente? O que você tá planejando aí pra essa sexta-feira? Ficar juntinho com a gente aqui, né? Aqui na nossa rádio. Muito obrigado pela sua sintonia, pela sua audiência. Pra você que tá fazendo aniversário hoje, parabéns pra você! Tudo de bom! Aconteça aí na sua vida, tá bom? Ó, a partir de agora, muita música boa, sertanejo, pagode, arrocha, pop rock, pop nacional, pop internacional, tudo isso você vai curtir agora. Chegando por aqui o Cleiton Romário, aproveita e participa com a gente também, tá?
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Muito boa tarde pra você, vamos curtir muito bem juntinhos aqui a nossa sexta-feira. Ai, que privilégio enorme ter você aqui, tá bom? Segue por aí e eu sigo por aqui com muita música boa. Haverá sinais.

0: você curtindo aqui a Manu Batidão com a participação do Guilherme Benuto. Antes você curtiu Alucinação com Leonardo. Ah, nossa tarde tá gostosa, né? Sexta-feira, tudo combinando aí com o nosso finalzão de semana. Ah, eu vou para um breve break comercial, gente, mas já eu tô de volta. Você não imagina o que vai ter aqui no próximo bloco, tá bom? Aguenta aí.
1: Muito obrigado.
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3: O líder do PCC, conhecido como Marcola, e seu irmão foram alvos de uma nova ordem de prisão expedida. Ambos já cumprem pena no sistema penitenciário federal, mas agora respondem a uma nova operação deflagrada pelo Ministério Público de São Paulo. A investigação atual apura um sofisticado esquema de lavagem de dinheiro que envolvia uma transportadora de cargas controlada pela facção. A medida busca asfixiar ainda mais a estrutura financeira do grupo criminoso, mesmo com seus líderes já atrás das grades. 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
6: E o Porto anunciou nas redes sociais nesta quinta-feira a saída de Thiago Silva. Em comunicado, o clube agradeceu a passagem do zagueiro após a conquista do título português. O vínculo contratual de Thiago Silva terminou e o brasileiro de 41 anos está de saída do FC Porto, né, do Porto, após duas passagens pelo clube, escreveu ele. O clube deseja as maiores felicidades para o futuro. O FC Porto será sempre a sua casa, acrescentou. Essa é a segunda passagem do zagueiro pelo time, né? A primeira foi em 2004 como atleta da equipe B. No começo desse ano, Thiago Silva voltou ao Porto e recentemente levantou o troféu de campeão português. Ele disputou 14 jogos pelo clube na temporada. O presidente do Porto, André Vilas Boas, também deixou um recado para o brasileiro. Com enorme orgulho e gratidão, desejamos, Thiago, as maiores felicidades para o caminho que agora continua a percorrer. As portas do FC Porto estarão sempre abertas para ti, porque há histórias que ficam para sempre. Thiago Silva ainda não anunciou os próximos passos da carreira. O zagueiro estava na lista de pré-convocados para a Copa do Mundo 2026, mas não foi chamado pelo técnico Carlo Ancelotti para defender a seleção brasileira. Termina aqui o nosso Radar Esportivo, com a apresentação e a produção de Kleber Salles. O Radar volta na próxima edição, hein? Volta amanhã, né? Com muito mais informações do esporte. Até lá, hein?
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8: 1:17. demais que demais, já está de volta por aqui.
9: Chegando ele que é um dos maiores cachês do Brasil hoje, né? Já sabe de quem que eu estou falando? É do Murilo Huff, é o pai do Léo. Vai cantar pra gente aqui, anestesiado.
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ele cantando mais um grande sucesso. Ele que é a galera aí, né, os críticos falando que ele no futuro vai ser um Roberto Carlos. Não sei, viu, gente? Cada um, né? É o Luan Santana, Mulher Segura. E você pode seguir participando com a gente aqui na nossa Tarde Mais Que Demais, através do nosso WhatsApp, das redes sociais. Obrigado a você que tá dando um moralzão pra gente aqui, curtindo a nossa rádio através da Alexa, tá bom? Continua, é a nossa Tarde Mais Que Demais.

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2: Então você gosta de rua, né? Tá bom.

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1: Gosta tanto de rua. É o Felipe e o Rodrigo abrilhantando a nossa tarde mais que demais. Pra você que tá aí no centrão da cidade, muito obrigado, tá bom? Ó, pra você que tá aí no seu comércio, quer anunciar com a gente aqui, entre em contato aqui pelo nosso WhatsApp, pelas nossas redes sociais, pelo nosso site, tá bom? Iremos enviar uma equipe comercial aí até o seu comércio, o que você tiver aí, tá bom? Pra gente tá anunciando aqui, tá bom?
2: Já já volto. 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
5: O São Paulo anunciou a rescisão contratual do zagueiro Dória. O defensor pediu para deixar o clube após ele e familiares sofrerem ameaças nas redes sociais depois de falhas recentes em partidas contra Fluminense e Milionários. O contrato do jogador ia até o fim de 2027, mas ele abriu mão dos valores que ainda teria para receber para facilitar a saída. Segundo o comunicado do clube, a decisão partiu do próprio atleta por questões pessoais. Dória chegou ao São Paulo no começo desta temporada para sua segunda passagem pelo tricolor e disputou 18 partidas, marcando um gol. O clube afirmou que tentou conversar com o jogador para buscar alternativas, mas ele manteve a decisão de deixar o elenco de forma definitiva.
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1: Alô você! Grande abraço! Muito prazer, eu sou o Silva Júnior, mas pode me chamar de seu amigo, tô chegando pra desfilar o meu veneno! Nesta sexta-feira, sextou, turma! 22 de maio e o nosso fofoqueiro está no ar, a partir de agora você fica por dentro de tudo que tá dando o que falar no mundo dos famosos! Ana Maria Braga voltou a chamar atenção nas redes sociais após surgir passeando de mãos dadas com o marido, o jornalista Fábio Arruda, pela Quinta Avenida em Nova York. O clima romântico acabou ficando em segundo plano depois que o look escolhido pela apresentadora virou assunto entre os internautas. A comunicadora apareceu usando uma combinação em tons de cinza, com vestido de corte assimétrico, blusa transparente por baixo, tênis branco e acessórios discretos. O visual dividiu opiniões rapidamente, movimentou os comentários nas redes sociais. Enquanto parte do público criticou a produção e classificou a roupa como exagerada e estranha, muitos outros defenderam Ana Maria Braga, principalmente os fãs, e elogiaram a elegância e o estilo moderno da apresentadora. A repercussão aumentou ainda mais por causa do momento vivido pelo casal. Ana Maria e Fábio Arruda oficializaram a união em 2025 e seguem compartilhando momentos de carinho em público. Aos 77 anos, a apresentadora continua despertando atenção por onde passa e mostrando que segue influente no mundo da televisão e também nas redes sociais. Já já eu volto com mais destaques do mundo dos famosos.
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3: 1:49.
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5: Chegando por aqui o Natan e o Léo Foguete.

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Mano, sexta-feira gostosa essa, né? Muito obrigado pelo carinho, pela audiência. É o Luan Santana, clone. Passou por aqui também Carol Gazin. Que sequência foi essa, né? E você pode seguir participando com a gente. O que, é que você tá planejando aí pra essa sexta-feira? Pra esse finalzão de semana? Conta pra gente. Ah, coisa boa eu sei que é, né? Chegando por aqui o Rio Negro e Solimões com o João Pedro e o Cristiano. Aumenta o som aí, a nossa tarde mais que demais.

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1: Eu acho que você tem que mandar aquela mensagem. Mas manda o que tá no seu coração.
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3: Ei, boa noite. Antes de te bloquear, eu só vim te dizer que a partir de hoje pode tocar o terror, fazer o que quiser fazer. 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
1: Não, apaga.

0: Gigi.
1: Olha o Danilo e o Davi aí, gente. Esses caras só têm sucesso. Que maravilha. Essa aí é uma delas, né? Apaga, apaga, apaga. É isso aí. Você curtindo aqui na nossa tarde mais que demais. Pra gente é um privilégio, sabia disso, né? Ainda mais nesta sexta-feira. O que você tá aprontando aí, ó? Vamos para um breve break, mas já já eu volto.
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5: O Corinthians sofreu um novo transfer ban aplicado pela FIFA por causa de uma dívida com o Philadelphia Union, referente à contratação do volante venezuelano José Martínez. O clube paulista deixou de pagar cerca de US$1,5 milhão, valor equivalente a aproximadamente R$7,5 milhões, relacionado à compra do jogador em 2024. Com isso, o timão fica impedido de registrar novos atletas por até 3 janelas de transferências. O Corinthians ainda tenta negociar a dívida e recorrer da punição para evitar maiores prejuízos esportivos e financeiros. O clube já enfrenta outros problemas parecidos envolvendo débitos internacionais e busca soluções para aliviar o caixa. A diretoria entende que, além do valor original, juros e variações cambiais podem aumentar ainda mais o custo final da operação envolvendo Martínez.
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2: Contrariando rumores na imprensa, a cantora Kylie Minogue negou que vai lançar uma música em parceria com Madonna. Kylie disse que adoraria trabalhar com a rainha do pop, mas nada concreto até agora. Lembrando que Madonna vai lançar um novo álbum agora em junho, Confessions 2.
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5: 2h22.
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7: Hoje, se eu ver alguém pulando o muro de uma casa, eu sou o primeiro a chamar a polícia, viu? É o Zé Neto e Cristiano pulando o muro, é a nossa tarde mais que demais.

0: Hugo e Guilherme, foi mal, Deus. Passou por aqui antes o Charlie Brown Jr. na nossa programação. Aqui é a sequência, né? Uma misturada. Tudo pra alegrar aí os nossos corações, principalmente nesta sexta-feira maravilhosa. Vamos juntos, porque por aqui a música não para. Sabe quem tá chegando aqui? É o Gustavo Mioto. É um romantismo em pessoa esse cara. É isso aí, continua. Aumenta o som.
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0: finalizando a nossa tarde mais, que é demais, desta sexta-feira, finalzão de semana, tá gostoso esse final de semana, né? Tá começando muito bem. Tá aí todo o romantismo do Luan Santana com a Ana Castela. O show de bola, né? Déjà vu essa música. Gente, estou indo nessa, mas eu volto aí na edição especial do finalzão de semana. E a nossa tarde mais, que é demais, também volta na edição especial de fim de semana. Um ótimo final de semana pra você e tudo de bom. Tchau, tchau!
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4: A Mancha Alviverde, principal torcida organizada do Palmeiras, fez um forte protesto após a derrota para o Cerro Porteño pela Libertadores e cobrou a saída do técnico Abel Ferreira. Em nota divulgada nas redes sociais, os torcedores criticaram o desempenho recente da equipe e afirmaram que ninguém é obrigado a aceitar esse presente vergonhoso, além de dizerem que o ciclo do treinador estaria chegando ao fim. A organizada também direcionou críticas à presidente Leila Pereira e ao diretor Anderson Barros, cobrando mudanças no futebol do clube. Apesar da pressão, Abel segue respaldado internamente por sua história vitoriosa no Palmeiras, onde já conquistou diversos títulos e se tornou um dos técnicos mais importantes da história do clube.
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6: Oi, oi, oi, oi, oi, oi, oi, oi, oi! Estamos de volta pra tricotar gostoso aqui no Fofoqueira. Gente, a amizade entre Neymar Júnior e Gabriel Medina virou assunto nas redes sociais após internautas perceberem o silêncio do surfista sobre a convocação do atacante para a Copa do Mundo de 2026. Conhecidos por anos de proximidade e por integrarem o grupo de amigos apelidado de diretoria, os dois passaram a alimentar rumores de afastamento depois que Medina não fez nenhuma publicação comemorando a conquista do craque da seleção brasileira. A situação chamou ainda mais a atenção porque amigos próximos de Neymar, como Thiaguinho e Bruninho, fizeram homenagens públicas em redes sociais. No antigo Twitter, fãs começaram a apontar que Medina e Neymar já não interagem com a mesma frequência de antes, nem em aniversários ou momentos importantes. Apesar das especulações, nenhum dos dois comentou os rumores até agora. Mesmo sem confirmação de desentendimento ou algo assim, o comportamento mais discreto entre os dois está gerando aquela picuinha nos bastidores entre fãs e também as pessoas que gostam de se meter na vida dos outros, né? Mas é aquela coisa, o comportamento mais discreto entre os atletas acabou movimentando debates entre fãs. fãs e levantando teorias sobre essa possível distância na amizade. Será? Enfim, daqui a pouco a gente volta com mais um assunto último de hoje aqui no Fofoqueira, porque você sabe que eu aumento, mas não invento.
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8: 2h54.
9: Agora é oficial. Millie Alcock está no elenco de Homem do Amanhã, novo filme do Superman. Ela vai interpretar a Supergirl. Segundo James Gunn, ela é parte fundamental no que estamos fazendo. Lembrando que Homem do Amanhã deve estrear nos cinemas em julho do ano que vem.
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3: Olá, é hora de você ficar muito bem informado. O Info News está no ar. Eu sou o Silva Júnior. Hoje é sexta-feira, 22 de maio de 2026. Criminosos digitais estão usando a reta final do imposto de renda para enganar contribuintes brasileiros. Neste ano, a Kaspersky identificou 120 sites falsos ligados ao IRPF, quase o dobro do registrado no começo da declaração. Os golpes chegam por e-mail, SMS ou mensagens em aplicativos, sempre com aparência de comunicado da Receita Federal. Os criminosos falam em pendências no CPF, erro na declaração ou problema com restituição para criar medo e fazer a pessoa clicar rápido. Depois do clique, a vítima é levada para páginas falsas que imitam sistemas do governo. Ali, os golpistas tentam roubar dados pessoais, senhas da conta gov.br e até receber pagamentos por Pix ou boleto, prometendo regularizar a situação. O alerta fica ainda mais importante porque o prazo de entrega termina em 29 de maio. Quem perder a data pode pagar multa e ter problemas no CPF. A orientação é simples: desconfie de mensagens urgentes, não clique em links recebidos por aplicativos ou redes sociais e acesse somente os canais oficiais da Receita Federal. Daqui a pouco mais informações aqui no Info News. Fique ligado!
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1: 13 e 2.

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4: Mais uma edição do nosso Pronto Falei, chegando aqui neste final de semana. Eu sou Kleber Salles e olha, quase 17 anos após sua morte, né? Michael Jackson segue dominando a música mundial com números impressionantes, gente. A cinebiografia Michael já ultrapassou US$ 600 milhões em bilheteria, enquanto o clássico Billie Jean, lançado no álbum Thriller em 1982, alcançou pela primeira vez o topo global do Spotify. O rei do pop ainda foi o artista mais ouvido do mundo na última semana, superando nomes como Taylor Swift, Bad Bunny e The Weeknd. No Brasil, sucessos como Beat It também seguem bombando, provando que o homem realmente não lançou hits, lançou patrimônio histórico da música, né, rapaz? Michael Jackson é o cara, rapaz. Eu vou falar pra você, viu? Até hoje é lembrado e as músicas dele são referências, né, incríveis, que olha, é impressionante. Eu sou suspeito para falar que eu sou fã desde criança, rapaz. Meu do primeiro disco que eu ouvi até furar, viu, rapaz? Até a agulha furar coisa. Foi o disco Thriller, é sensacional. Eu sou Kleber Salles e volto daqui a pouco aqui no nosso Pronto Falei.
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0: O Atlético Mineiro fez uma proposta para tentar repatriar o atacante Fred, ídolo do clube e com passagem marcante pela seleção brasileira de futebol, além de ter atuado por Internacional e Manchester United. A diretoria do Galo procurou o ex-jogador para assumir um cargo ligado ao futebol do clube, aproveitando sua identificação histórica com a torcida atleticana. Fred, que se aposentou dos gramados em 2022, ainda avalia a possibilidade de retornar ao Atlético Mineiro em uma nova função fora das quatro linhas. O ex-atacante mantém forte ligação com o clube mineiro, onde se tornou um dos maiores artilheiros da história e conquistou títulos importantes, incluindo o Campeonato Brasileiro e a Copa do Brasil de 2021.
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8: Legal, turma! Estamos de volta com o nosso último assunto de hoje, a última fofoquinha, a última tricotada desta sexta com o Fofoqueira. Virgínia Fonseca, sempre ela, voltou ao centro de uma polêmica após publicar um vídeo beijando um macaco durante uma viagem em Dubai, nos Emirados Árabes. A gravação apareceu poucos dias depois do término com Vini Júnior e acabou gerando acusações de racismo nas redes. A atriz Mel Muzillo decidiu comentar o caso e criticou a atitude da influenciadora. Pelos stories, ela afirmou que uma pessoa com tanta influência deveria ter mais responsabilidade antes de fazer determinadas publicações. Mel também destacou que depois do vídeo, diversos comentários racistas contra o jogador começaram a aparecer na internet. Virgínia negou qualquer intenção preconceituosa e explicou que já havia visitado o mesmo zoológico anteriormente, repetindo o gesto sem imaginar a repercussão negativa desta vez. A empresária afirmou ser contra qualquer tipo de preconceito e declarou apoio a Vini Júnior. A assessoria dela também divulgou uma nota repudiando ataques racistas. Mesmo sem confirmação de má intenção, o assunto segue entre os mais comentados pelos fãs atualmente na internet. Eita, nós! O Fofoqueira de hoje vai ficando por aqui. Eu sou o Silva Júnior, desejo um ótimo início de fim de e amanhã, sabadão, tem mais Fofoqueira. Grande abraço pra você, fiquem todos com Deus e até amanhã.
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Agora 15 horas 49 minutos. Boa tarde aí. Boa tarde, Mariana. Aí, Mariana, Sérgio Silva. Faz um mês.

0: vai estrear no dia 26 de junho na Netflix a comédia Little Brother, protagonizada por John Cena. Segundo a sinopse, a vida perfeita de um famoso corretor de imóveis vira de cabeça para baixo quando seu excêntrico irmãozinho reaparece do nada.
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2: Agora, 15 horas 54 minutos. Boa tarde aí, Maria Clara. Boa tarde, Ana Luísa. Está aí a banda Forró Like. Entrega.

0: Agora 15 horas 57 minutos.
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2: Olá, voltamos. É hora de ficar muito bem informado com o nosso Info News. A Petrobras aprovou adesão ao mecanismo do governo federal que prevê devolução de tributos para produtores e importadores de gasolina e diesel. A decisão foi tomada pelo Conselho de Administração e pode ajudar a reduzir o impacto de possíveis reajustes nos combustíveis vendidos pela estatal às distribuidoras. Na prática, a medida funciona como uma espécie de cashback. As empresas pagam tributos federais como PIS, COFINS e CIT e depois recebem parte desse valor de volta por meio de uma subvenção econômica. A compensação prevista é de 40 a 45 centavos por litro na gasolina e de 35 centavos por litro no diesel. A adesão ocorre em momento de pressão no mercado externo. A guerra no Oriente Médio afetou o fluxo de petroleiros pelo Estreito de Hormuz e fez o barril de petróleo voltar a superar 100 dólares. A Petrobras afirma que a medida preserva a flexibilidade da estratégia comercial e ajuda a evitar repasses imediatos nas oscilações do petróleo e do dólar. A adesão definitiva depende de regras complementares da Fazenda. Daqui a pouco mais informações aqui no Info News. Fique ligado!
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4: 16 horas, 2 minutos.

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3: De volta aqui no nosso Pronto, Falei! E o apresentador Dudu Camargo está sendo processado por Nelson Manuel Tobias Santana. Pois é, após fazer críticas ao produtor durante o balanço geral da Record, Nelson pede $100 mil por danos morais, alegando que teve a honra abalada depois de Dudu afirmar ao vivo que ele estaria usando o nome de Luciano Huck para pegar dinheiro e sugerir que procurasse emprego. O produtor já move outra ação contra Huck, a TV Globo e a Paris Filmes, acusando plágio relacionado ao filme Na Quebrada. Enquanto isso, Dudu segue acumulando polêmicas na carreira, incluindo a condenação por assédio contra Simoni, após um episódio ocorrido durante o carnaval na Rede TV. Que coisa, hein? Ei, Dudu Camargo. É o Dudu Camargo, gente. Olha, tô sendo processado, viu? Preciso aprender a imitar o Dudu Camargo. Eu sou Kleber Salles e volto daqui a pouco aqui no nosso Pronto Falei desse finalzaço de semana.
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Já se encontram em nossos estúdios as pessoas, os cantores e tocadores, a Capitã do Mastro aqui nos estúdios da Rádio Novo Amanhecer FM. O pessoal está se ajeitando aqui. Vocês ouvirão a ladainha do Divino Espírito Santo ao vivo. Então, pessoal, agora a ladainha do Divino Espírito Santo, vocês ouvirão ao vivo.

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2: Tivemos aí ao vivo a ladainha da bandeira do Divino Espírito Santo. Agora 16 horas 23 minutos.

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2: O zagueiro Thiago Silva não vai permanecer no Porto para a próxima temporada. Aos 41 anos, o defensor decidiu não renovar contrato após conquistar o campeonato português em sua segunda passagem pelo clube. Agora livre no mercado, ele recebeu um convite do Milan para encerrar a carreira na equipe italiana, onde viveu um dos períodos mais marcantes da trajetória europeia. Thiago Silva ainda avalia se continuará jogando ou se vai se aposentar nos próximos meses. O defensor também vem se preparando para atuar fora das quatro linhas e já realiza cursos para obter licença de treinador. Além do interesse do Milan, o brasileiro também possui portas abertas em antigos clubes por conta da história construída ao longo da carreira, que inclui passagens por Chelsea, Paris Saint-Germain e Fluminense.
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0: O cineasta Christopher Nolan, que dirigiu Oppenheimer, Interestelar e Batman, O Cavaleiro das Trevas, revelou numa entrevista que nunca teve um celular. E mais, ele também não abre e-mails e não tem contato com tecnologia. Ele diz que nunca teve interesse por esses dispositivos. Segundo o diretor, a maioria das pessoas inveja esse estilo de vida desconectado.
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1: Olá, voltamos com Info News. O governo federal anunciou mudanças para facilitar a recuperação de contas do gov.br, principalmente para quem perdeu ou trocou de celular. A novidade permite cadastrar um e-mail específico para recuperar o acesso quando a verificação, em duas etapas, estiver ativada. Antes, esse processo podia levar até 3 dias. Com a atualização, o Ministério da Gestão e da Inovação afirma que a retomada da conta poderá acontecer em poucos minutos. A proteção em duas etapas continua obrigatória para usar o recurso, já que o login depende da senha e de um segundo código gerado no aplicativo. O gov.br poderá ter 2 e-mails com funções diferentes. O principal usado para comunicação e recuperação de senha. O outro exclusivo para verificação em duas etapas, em caso de perda do aparelho. Quem tiver dificuldade para gerar o código deverá escolher essa opção no app, passar pelo reconhecimento facial e confirmar um código enviado ao e-mail de recuperação. A carteira de identidade nacional também pode ajudar, se o app estiver atualizado e o documento físico em mãos. Daqui a pouco mais informações aqui no Info News. Fique ligado!
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5: Hora do Consumidor com a pergunta da nossa ouvinte Bruna. Nesta sexta-feira, né? Hoje, 22 de maio de 2026, a gente vai responder aqui a Bruna, da cidade de Campo Grande, no Mato Grosso do Sul. Ela comprou um produto e ele quebrou logo depois da garantia. E ela pergunta, ainda tenho direito? Olha, Bruna, depende. Se for defeito oculto, você ainda pode reclamar mesmo após a garantia, viu? O Código de Defesa do Consumidor protege nesses casos. Vale procurar a empresa, tá bom? Fica aí a dica pra você, minha amiga. Eu sou Kleber Salles, este foi o nosso quadro A Hora do Consumidor.
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7: 5 e 5.

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1: Delícia! Boa noite, Feira de Santana!

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2: A Conmebol decretou vitória por W.O. para o Flamengo na partida contra o Independiente Medellín, válida pela Libertadores. O confronto havia sido cancelado após uma grande confusão provocada pela torcida colombiana no estádio Atanasio Girardot, em Medellín, com invasão de objetos no gramado, bombas e falta de segurança para a continuidade do jogo. Com a decisão, o rubro-negro venceu por 3-0 e garantiu os 3 pontos na competição. Além do W.O., o Independiente Medellín foi punido pela Conmebol e terá que jogar as próximas 5 partidas como mandante com portões fechados em competições sul-americanas. O clube colombiano também recebeu multas financeiras pelos danos causados durante os tumultos. Com os pontos confirmados, o Flamengo chegou aos 13 pontos e assegurou a liderança do Grupo A da Libertadores.
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2: A Hora do Consumidor, esclarecendo as dúvidas dos nossos ouvintes nesta sexta-feira. O Anderson de Fortaleza diz que fizeram uma cobrança indevida no cartão dele. E ele pergunta: posso receber de volta? Olha, Anderson, pode sim, viu? Pelo artigo 42 do CDC, valores cobrados indevidamente devem ser devolvidos, muitas vezes em dobro. Procure a empresa e registre a reclamação, tá bom? Fica aí mais essa dica valiosa para você, meu amigo. Obrigado pela sua participação. Eu sou Kleber Salles e esse foi o nosso quadro A Hora do Consumidor.
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4: 5h32.
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0: Os Jonas Brothers, Nick, Joe e Kevin, lançaram um podcast batizado de Hey Jonas. A proposta do projeto é abrir portas para que os brothers contem detalhes sobre suas vidas pessoais e bastidores sem filtros. Eles querem se conectar mais com o público.
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1: Olá, voltamos com Info News. É hora de você ficar muito bem informado aqui. O governo federal lançou o programa Move Aplicativos, linha de crédito para facilitar a compra de carro zero quilômetro por taxistas e motoristas de aplicativo. A proposta oferece juros abaixo dos praticados no mercado, em busca de ajudar esses profissionais a renovar o veículo usado no trabalho. As taxas previstas são de 11,5% ao ano para mulheres e 12,6% para homens. O prazo pode chegar a 72 meses, com 6 meses de carência. Hoje, os juros médios passam de 26% ao ano. O benefício vale para carros de até R$ 150 mil, reais, desde que sejam zero quilômetros e modelo flex, elétricos ou híbridos flex. Entre os veículos que podem se enquadrar estão Onix HB20, Argo, Kwid, Virtus, Tracker, Renegade e T-Cross. Motoristas de aplicativo precisam ter cadastro ativo há pelo menos 12 meses e 100 corridas na mesma plataforma. Taxistas devem estar regularizados. Pedidos começam em 19 de junho pelo portal gov.br. Depois de aprovação, né, os motoristas poderão procurar bancos ou concessionárias para concluir o financiamento e sair com o carro novo. Encerramos aqui mais um Info News. Eu sou o Silva Júnior e volto amanhã com mais notícias para você. Grande abraço e até lá.
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4: 6:02.
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6: Olá, meu amigo. Olá, minha amiga ouvinte. Estamos juntos para este momento de oração, de bênção. Sou o Padre Ezequiel. Sexta-feira é também hora de agradecer. E o pensamento de hoje é: somente quem perguntar a si mesmo sobre sua missão neste mundo e o que quer realmente deixar para as pessoas poderá mudar o rumo de sua vida e seu jeito de viver. Meditemos a canção.
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Rezemos juntos. O anjo do Senhor anunciou a Maria, e ela concebeu do Espírito Santo. Ave Maria, cheia de graça, o Senhor é convosco, bendita sois vós entre as mulheres, e bendito é o

0: Ave Maria, cheia de graça, o Senhor é convosco, bendita sois vós entre as mulheres, e bendito é o fruto do vosso ventre, Jesus. Santa Maria, Mãe de Deus, rogai por nós, pecadores, agora e na hora de nossa morte. Amém. Rogai por nós, Santa Mãe de Deus, para que sejamos dignos das promessas de Cristo. Oremos. Derramai, ó Deus, a vossa graça em nossos corações, para que, conhecendo pela mensagem do anjo a encarnação do vosso Filho, cheguemos por sua paixão e cruz à glória da ressurreição. Por Cristo nosso Senhor. Amém. E agora sobre você, a bênção de Deus. O Senhor esteja convosco, Ele está no meio de nós. Por intercessão de Nossa Senhora, desça sobre você, sobre a tua casa, sobre a tua vida, sobre a tua saúde, sobre o teu trabalho, a bênção de Deus. Em nome do Pai, do Filho e do Espírito Santo. Amém. Um forte abraço, um ótimo fim de semana e até segunda-feira.
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2: Seis e seis.
3: Em nome do Pai, do Filho e do Espírito Santo. Amém. Divino Jesus, eu vos ofereço este texto que vou rezar, contemplando os mistérios de nossa redenção. Concedei-me pela intercessão de Maria Santíssima, a quem me dirijo, as virtudes necessárias para bem rezá-lo e a graça de ganhar as indulgências anexas a esta devoção. Creio em Deus Pai Todo-Poderoso, Criador do céu e da terra, e em Jesus Cristo, seu único Filho, nosso Senhor, que foi concebido pelo poder do Espírito Santo, nasceu da Virgem Maria, padeceu sob Pôncio Pilatos, foi crucificado, morto e sepultado, desceu à mansão dos mortos, ressuscitou ao terceiro dia, subiu aos céus, está sentado à direita de Deus Pai Todo-Poderoso, de onde há de vir a julgar os vivos e os mortos. Creio no Espírito Santo, na Santa Igreja Católica, na comunhão dos santos, na remissão dos pecados, na ressurreição da carne, na vida eterna. Amém. Pai nosso que estais no céu, santificado seja o vosso nome. Venha a nós o vosso reino, seja feita a vossa vontade, assim na terra como no céu. O pão nosso de cada dia nos dai hoje, perdoai-nos as nossas ofensas, assim como nós perdoamos a quem nos tem ofendido. E não nos deixeis cair em tentação, mas livrai-nos do mal. Amém. Ave Maria, cheia de graça, o Senhor é convosco. Bendita sois vós entre as mulheres, e bendito é o fruto do vosso ventre, Jesus. Santa Maria, Mãe de Deus, rogai por nós, pecadores, agora e na hora de nossa morte. Amém. Ave Maria, cheia de graça, o Senhor é convosco. Bendita sois vós entre as mulheres, e bendito é o fruto do vosso ventre, Jesus. Santa Maria, Mãe de Deus, rogai por nós, pecadores, agora e na hora de nossa morte. Amém. Ave Maria, cheia de graça, o Senhor é convosco. Bendita sois vós entre as mulheres, e bendito é o fruto do vosso ventre, Jesus. Santa Maria, Mãe de Deus, rogai por nós, pecadores, agora e na hora de nossa morte. Amém. Glória ao Pai, ao Filho e ao Espírito Santo, como era no princípio, agora e sempre. Amém. Ó meu Jesus, perdoai-nos, livrai-nos do fogo do inferno, levai as almas todas para o céu e socorrei principalmente aquelas que mais precisarem da vossa misericórdia. Mistérios Dolorosos. No primeiro mistério, contemplamos a agonia de Jesus no Jardim das Oliveiras e pedimos a graça da conversão de nossa vida.

Pai nosso que estais no céu, santificado seja o vosso nome. Venha a nós o vosso reino, seja feita a vossa vontade, assim na terra como no céu. O pão nosso de cada dia

Nos dai hoje, perdoai-nos as nossas ofensas, assim como nós perdoamos a quem nos tem ofendido, e não nos deixeis cair em tentação, mas livrai-nos do mal. Amém. Ave Maria, cheia de graça, o Senhor é convosco. Bendita sois vós entre as mulheres, bendito é o fruto do vosso ventre, Jesus. Santa Maria, Mãe de Deus, rogai por nós, pecadores, agora e na hora de nossa morte. Amém. Ave Maria, cheia de graça, o Senhor é convosco. Bendita sois vós entre as mulheres, bendito é o fruto do vosso ventre, Jesus. Santa Maria, Mãe de Deus, rogai por nós, pecadores, agora e na hora de nossa morte. Amém. Ave Maria, cheia de graça, o Senhor é convosco. Bendita sois vós entre as mulheres, bendito é o fruto do vosso ventre, Jesus. Santa Maria, Mãe de Deus, rogai por nós, pecadores, agora e na hora de nossa morte. Amém. Ave Maria, cheia de graça, o Senhor é convosco. Bendita sois vós entre as mulheres, bendito é o fruto do vosso ventre, Jesus. Santa Maria, Mãe de Deus, rogai por nós, pecadores, agora e na hora de nossa morte. Amém. Ave Maria, cheia de graça, o Senhor é convosco. Bendita sois vós entre as mulheres, bendito é o fruto do vosso ventre, Jesus. Santa Maria, Mãe de Deus, rogai por nós, pecadores, agora e na hora de nossa morte. Amém. Ave Maria, cheia de graça, o Senhor é convosco. Bendita sois vós entre as mulheres, bendito é o fruto do vosso ventre, Jesus. Santa Maria, Mãe de Deus, rogai por nós, pecadores, agora e na hora de nossa morte. Amém. Ave Maria, cheia de graça, o Senhor é convosco. Bendita sois vós entre as mulheres, bendito é o fruto do vosso ventre, Jesus. Santa Maria, Mãe de Deus, rogai por nós, pecadores, agora e na hora de nossa morte. Amém. Ave Maria, cheia de graça, o Senhor é convosco. Bendita sois vós entre as mulheres, bendito é o fruto do vosso ventre, Jesus. Santa Maria, Mãe de Deus, rogai por nós, pecadores, agora e na hora de nossa morte. Amém. Ave Maria, cheia de graça, o Senhor é convosco. Bendita sois vós entre as mulheres, bendito é o fruto do vosso ventre, Jesus. Santa Maria, Mãe de Deus, rogai por nós, pecadores, agora e na hora de nossa morte. Amém. Ave Maria, cheia de graça, o Senhor é convosco. Bendita sois vós entre as mulheres, bendito é o fruto do vosso ventre, Jesus. Santa Maria, Mãe de Deus, rogai por nós, pecadores, agora e na hora de nossa morte. Amém. Glória ao Pai, ao Filho e ao Espírito Santo, como era no princípio, agora e sempre. Amém. Ó meu Jesus, perdoai-nos, livrai-nos do fogo do inferno, levai as almas todas para o céu e socorrei principalmente aquelas que mais precisarem da vossa misericórdia. Santo Antônio, rogai por nós. No segundo mistério, contemplamos a flagelação de Jesus e aprendemos a praticar a mortificação dos sentidos. Pai nosso que estais no céu, santificado seja o vosso nome. Venha a nós o vosso reino, seja feita a vossa vontade, assim na terra como no céu. O pão nosso de cada dia nos dai hoje, perdoai-nos as nossas ofensas, assim como nós perdoamos a quem nos tem ofendido, e não nos deixeis cair em tentação, mas livrai-nos do mal. Amém. Ave Maria, cheia de graça, o Senhor é convosco. Bendita sois vós entre as mulheres, bendito é o fruto do vosso ventre, Jesus. Santa Maria, Mãe de Deus, rogai por nós, pecadores, agora e na hora de nossa morte. Amém. Ave Maria, cheia de graça, o Senhor é convosco. Bendita sois vós entre as mulheres, bendito é o fruto do vosso ventre, Jesus. Santa Maria, Mãe de Deus, rogai por nós, pecadores, agora e na hora de nossa morte. Amém. Ave Maria, cheia de graça, o Senhor é convosco. Bendita sois vós entre as mulheres, bendito é o fruto do vosso ventre, Jesus. Santa Maria, Mãe de Deus, rogai por nós, pecadores, agora e na hora de nossa morte. Amém.
Ave Maria, cheia de graça, o Senhor é convosco. Bendita sois vós entre as mulheres, bendito é o fruto do vosso ventre, Jesus. Santa Maria, Mãe de Deus, rogai por nós, pecadores, agora e na hora de nossa morte. Amém. Ave Maria, cheia de graça, o Senhor é convosco. Bendita sois vós entre as mulheres, bendito é o fruto do vosso ventre, Jesus. Santa Maria, Mãe de Deus, rogai por nós, pecadores, agora e na hora de nossa morte. Amém. Ave Maria, cheia de graça, o Senhor é convosco. Bendita sois vós entre as mulheres, bendito é o fruto do vosso ventre, Jesus. Santa Maria, Mãe de Deus, rogai por nós, pecadores, agora e na hora de nossa morte. Amém. Ave Maria, cheia de graça, o Senhor é convosco. Bendita sois vós entre as mulheres, bendito é o fruto do vosso ventre, Jesus. Santa Maria, Mãe de Deus, rogai por nós, pecadores, agora e na hora de nossa morte. Amém. Ave Maria, cheia de graça, o Senhor é convosco. Bendita sois vós entre as mulheres, bendito é o fruto do vosso ventre, Jesus. Santa Maria, Mãe de Deus, rogai por nós, pecadores, agora e na hora de nossa morte. Amém. Ave Maria, cheia de graça, o Senhor é convosco. Bendita sois vós entre as mulheres, bendito é o fruto do vosso ventre, Jesus. Santa Maria, Mãe de Deus, rogai por nós, pecadores, agora e na hora de nossa morte. Amém. Ave Maria, cheia de graça, o Senhor é convosco. Bendita sois vós entre as mulheres, bendito é o fruto do vosso ventre, Jesus. Santa Maria, Mãe de Deus, rogai por nós, pecadores, agora e na hora de nossa morte. Amém. Glória ao Pai, ao Filho e ao Espírito Santo, como era no princípio, agora e sempre. Amém. Ó meu Jesus, perdoai-nos, livrai-nos do fogo do inferno, levai as almas todas para o céu e socorrei principalmente aquelas que mais precisarem da vossa misericórdia. Ó Maria concebida sem pecado, rogai por nós que recorremos a vós. No terceiro mistério, contemplamos a coroação de espinhos de Jesus Cristo e aprendemos a combater o nosso orgulho e egoísmo. Pai nosso que estais no céu, santificado seja o vosso nome. Venha a nós o vosso reino, seja feita a vossa vontade, assim na terra como no céu. O pão nosso de cada dia nos dai hoje, perdoai-nos as nossas ofensas, assim como nós perdoamos a quem nos tem ofendido. E não nos deixeis cair em tentação, mas livrai-nos do mal. Amém. Ave Maria, cheia de graça, o Senhor é convosco. Bendita sois vós entre as mulheres, bendito é o fruto do vosso ventre, Jesus. Santa Maria, Mãe de Deus, rogai por nós, pecadores, agora e na hora de nossa morte. Amém. Ave Maria, cheia de graça, o Senhor é convosco. Bendita sois vós entre as mulheres, bendito é o fruto do vosso ventre, Jesus. Santa Maria, Mãe de Deus, rogai por nós, pecadores, agora e na hora de nossa morte. Amém. Ave Maria, cheia de graça, o Senhor é convosco. Bendita sois vós entre as mulheres, bendito é o fruto do vosso ventre, Jesus. Santa Maria, Mãe de Deus, rogai por nós, pecadores, agora e na hora de nossa morte. Amém. Ave Maria, cheia de graça, o Senhor é convosco. Bendita sois vós entre as mulheres, bendito é o fruto do vosso ventre, Jesus. Santa Maria, Mãe de Deus, rogai por nós, pecadores, agora e na hora de nossa morte. Amém. Ave Maria, cheia de graça, o Senhor é convosco. Bendita sois vós entre as mulheres, bendito é o fruto do vosso ventre, Jesus.

nossa morte. Amém. Ave Maria, cheia de graça, o Senhor é convosco. Bendita sois vós entre as mulheres, bendito é o fruto do vosso ventre, Jesus. Santa Maria, Mãe de Deus, rogai por nós, pecadores, agora e na hora de nossa morte. Amém. Ave Maria, cheia de graça, o Senhor é convosco. Bendita sois vós entre as mulheres, bendito é o fruto do vosso ventre, Jesus. Santa Maria, Mãe de Deus, rogai por nós, pecadores, agora e na hora de nossa morte. Amém. Ave Maria, cheia de graça, o Senhor é convosco. Bendita sois vós entre as mulheres, bendito é o fruto do vosso ventre, Jesus. Santa Maria, Mãe de Deus, rogai por nós, pecadores, agora e na hora de nossa morte. Amém. Glória ao Pai, ao Filho e ao Espírito Santo, como era no princípio, agora e sempre. Amém. Ó meu Jesus, perdoai-nos, livrai-nos do fogo do inferno, levai as almas todas para o céu e socorrei principalmente aquelas que mais precisarem da vossa misericórdia. No quarto mistério, contemplamos a Jesus carregando a cruz para o Calvário e aprendemos a paciência nos contratempos e injustiças da vida. Pai nosso que estais no céu, santificado seja o vosso nome. Venha a nós o vosso reino, seja feita a vossa vontade, assim na terra como no céu. O pão nosso de cada dia nos dai hoje, perdoai-nos as nossas ofensas, assim como nós perdoamos a quem nos tem ofendido. E não nos deixeis cair em tentação, mas livrai-nos do mal. Amém. Ave Maria, cheia de graça, o Senhor é convosco. Bendita sois vós entre as mulheres, bendito é o fruto do vosso ventre, Jesus. Santa Maria, Mãe de Deus, rogai por nós, pecadores, agora e na hora de nossa morte. Amém. Ave Maria, cheia de graça, o Senhor é convosco. Bendita sois vós entre as mulheres, bendito é o fruto do vosso ventre, Jesus. Santa Maria, Mãe de Deus, rogai por nós, pecadores, agora e na hora de nossa morte. Amém. Ave Maria, cheia de graça, o Senhor é convosco. Bendita sois vós entre as mulheres, bendito é o fruto do vosso ventre, Jesus. Santa Maria, Mãe de Deus, rogai por nós, pecadores, agora e na hora de nossa morte. Amém. Ave Maria, cheia de graça, o Senhor é convosco. Bendita sois vós entre as mulheres, bendito é o fruto do vosso ventre, Jesus. Santa Maria, Mãe de Deus, rogai por nós, pecadores, agora e na hora de nossa morte. Amém. Ave Maria, cheia de graça, o Senhor é convosco. Bendita sois vós entre as mulheres, bendito é o fruto do vosso ventre, Jesus. Santa Maria, Mãe de Deus, rogai por nós, pecadores, agora e na hora de nossa morte. Amém. Ave Maria, cheia de graça, o Senhor é convosco. Bendita sois vós entre as mulheres, bendito é o fruto do vosso ventre, Jesus. Santa Maria, Mãe de Deus, rogai por nós, pecadores, agora e na hora de nossa morte. Amém. Ave Maria, cheia de graça, o Senhor é convosco. Bendita sois vós entre as mulheres, bendito é o fruto do vosso ventre, Jesus. Santa Maria, Mãe de Deus, rogai por nós, pecadores, agora e na hora de nossa morte. Amém. Ave Maria, cheia de graça, o Senhor é convosco. Bendita sois vós entre as mulheres, bendito é o fruto do vosso ventre, Jesus. Santa Maria, Mãe de Deus, rogai por nós, pecadores, agora e na hora de nossa morte. Amém. Ave Maria, cheia de graça, o Senhor é convosco. Bendita sois vós entre as mulheres, bendito é o fruto do vosso ventre, Jesus. Santa Maria, Mãe de Deus, rogai por nós, pecadores, agora e na hora de nossa morte. Amém. Ave Maria, cheia de graça, o Senhor é convosco. Bendita sois vós entre as mulheres, bendito é o fruto do vosso ventre, Jesus. Santa Maria, Mãe de Deus, rogai por nós, pecadores, agora e na hora de nossa morte. Amém. Glória ao Pai, ao Filho e ao Espírito Santo, como era no princípio, agora e sempre. Amém. Ó meu Jesus, perdoai-nos, livrai-nos do fogo do inferno, levai as almas todas para o céu
e socorrei principalmente

Entre aquelas que mais precisarem da vossa misericórdia. Ó Maria concebida sem pecado, rogai por nós que recorremos a vós. No quinto e último mistério, contemplamos a crucificação e a morte de Jesus e aprendemos a ter amor a Deus e horror ao pecado. Pai nosso que estais no céu, santificado seja o vosso nome. Venha a nós o vosso reino, seja feita a vossa vontade, assim na terra como no céu. O pão nosso de cada dia nos dai hoje, perdoai-nos as nossas ofensas, assim como nós perdoamos a quem nos tem ofendido. E não nos deixeis cair em tentação, mas livrai-nos do mal. Amém. Ave Maria, cheia de graça, o Senhor é convosco. Bendita sois vós entre as mulheres, bendito é o fruto do vosso ventre, Jesus. Santa Maria, Mãe de Deus, rogai por nós, pecadores, agora e na hora de nossa morte. Amém. Ave Maria, cheia de graça, o Senhor é convosco. Bendita sois vós entre as mulheres, bendito é o fruto do vosso ventre, Jesus. Santa Maria, Mãe de Deus, rogai por nós, pecadores, agora e na hora de nossa morte. Amém. Ave Maria, cheia de graça, o Senhor é convosco. Bendita sois vós entre as mulheres, bendito é o fruto do vosso ventre, Jesus. Santa Maria, Mãe de Deus, rogai por nós, pecadores, agora e na hora de nossa morte. Amém. Ave Maria, cheia de graça, o Senhor é convosco. Bendita sois vós entre as mulheres, bendito é o fruto do vosso ventre, Jesus. Santa Maria, Mãe de Deus, rogai por nós, pecadores, agora e na hora de nossa morte. Amém. Ave Maria, cheia de graça, o Senhor é convosco. Bendita sois vós entre as mulheres, bendito é o fruto do vosso ventre, Jesus. Santa Maria, Mãe de Deus, rogai por nós, pecadores, agora e na hora de nossa morte. Amém. Ave Maria, cheia de graça, o Senhor é convosco. Bendita sois vós entre as mulheres, bendito é o fruto do vosso ventre, Jesus. Santa Maria, Mãe de Deus, rogai por nós, pecadores, agora e na hora de nossa morte. Amém. Ave Maria, cheia de graça, o Senhor é convosco. Bendita sois vós entre as mulheres, bendito é o fruto do vosso ventre, Jesus. Santa Maria, Mãe de Deus, rogai por nós, pecadores, agora e na hora de nossa morte. Amém. Ave Maria, cheia de graça, o Senhor é convosco. Bendita sois vós entre as mulheres, bendito é o fruto do vosso ventre, Jesus. Santa Maria, Mãe de Deus, rogai por nós, pecadores, agora e na hora de nossa morte. Amém. Ave Maria, cheia de graça, o Senhor é convosco. Bendita sois vós entre as mulheres, bendito é o fruto do vosso ventre, Jesus. Santa Maria, Mãe de Deus, rogai por nós, pecadores, agora e na hora de nossa morte. Amém. Ave Maria, cheia de graça, o Senhor é convosco. Bendita sois vós entre as mulheres, bendito é o fruto do vosso ventre, Jesus. Santa Maria, Mãe de Deus, rogai por nós, pecadores, agora e na hora de nossa morte. Amém. Glória ao Pai, ao Filho e ao Espírito Santo, como era no princípio, agora e sempre. Amém. Ó meu Jesus, perdoai-nos, livrai-nos do fogo do inferno, levai as almas todas para o céu e socorrei principalmente aquelas que mais precisarem da vossa misericórdia. Infinitas graças vos damos, soberana Rainha, pelos benefícios que todos os dias recebemos de vossas mãos liberais. Dignai-vos agora e para sempre tomar-nos debaixo do vosso poderoso amparo, e para mais vos obrigar, vos saudamos com uma salve, Rainha. Salve, Rainha, Mãe de Misericórdia, vida, doçura e esperança, nossa salve. A vós bradamos, os degredados filhos de Eva, a vós suspiramos, gemendo e chorando neste vale de lágrimas. Eia, pois, advogada nossa, esses vossos olhos misericordiosos a nós volvei, e depois desse desterro, mostrai-nos, Jesus, bendito o fruto do vosso ventre, ó clemente, ó piedosa, ó doce e sempre Virgem Maria. Rogai por nós, Santa Mãe de Deus, para que sejamos dignos das promessas de Cristo. Amém. Louvado seja nosso Senhor Jesus Cristo, para sempre seja louvado.

0: 6h30.
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0: Olá, meu caro ouvinte, que bom que estamos juntos mais uma vez, que nós possamos nos unir a tantos outros para que esta palavra vá fazendo o seu efeito. A palavra tem força, por isso nós podemos motivar a outros para que também escutem nesta hora esta palavra. Eu gostaria de falar hoje sobre o tema: quem vive apressado, muito apressado, não gosta de si mesmo. Tem sentido isso? É melhor perder um minuto na vida do que a vida num minuto, diz um provérbio. Este alerta aos que trafegam nas estradas traz em si uma profunda verdade. Nós devemos ser os donos do tempo. Ele está à nossa disposição. Precisamos aproveitá-lo apenas. Precisamos apenas vivê-lo conscientemente. Então nós nos damos tempo. Então desfrutamos do tempo. Quem não se dá tempo, arruína a sua vida e muitas vezes paga a sua inquietação e pressa com a vida. Quem vive apressado, odeia a si mesmo. Não vive para si, mas contra si. Ele confunde vida com agitação e pressa. Isto leva muitas vezes a um derrame cerebral ou ao infarto. O que alguém pretendeu ter conquistado com a pressa é de repente arrancado de suas mãos. Mas quem se dá tempo tem mais tempo para aquilo que gostaria de realizar na vida. Chegará calmamente ao seu objetivo. Ele faz de sua caminhada pela vida um prazer e não precisa recuperar-se após uma caminhada estafante. Toma para si, a todo instante, apenas o que precisa para a vida. Quem quer viver, precisa dar-se tempo. Sem tempo não há vida. A vida se consuma no tempo. Somente aquele que se conforma com o seu ritmo adequado de vida, este mergulha na vida que lhe convém. A inquietação faz parte de nossa vida. Ela nos impele a prosseguir crescendo, a não procurar cedo demais a inatividade, mas viver de fato com gosto. Mas mesmo assim, há necessidade de fases de repouso em que algo possa sedimentar-se. Caso contrário, a inquietação toma conta. Às vezes, a inquietação interna precisa de tempos de repouso externo para que possa manifestar-se em palavras. Neste caso, há necessidade de uma retirada mais longa para ouvir os impulsos silenciosos que intranquilizam e que mostram que aquilo que se está vivendo no tempo presente já não serve. Por isso, caro ouvinte, pensemos na nossa pressa. Na pressa que muitas vezes nos sufoca, é preciso dar-se tempo. Quero convidar você a entrar no nosso site padrezequiel.com.br. Ali vai encontrar mais mensagens. Um forte abraço, Deus te abençoe em nome do Pai, do Filho e do Espírito Santo. Amém.
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4: Você já esqueceu algum alimento na geladeira e ficou na dúvida se ainda dava para usar no preparo da refeição? 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
11: 6h39.
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14: Olá para você. Sejam muito bem-vindos ao Central do Esporte. Aqui o esporte é do começo ao fim. Notícias do seu time do coração, contratações e muito mais a partir de agora. Vem comigo.
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15: O Corinthians sofreu um novo transfer ban aplicado pela FIFA por causa de uma dívida com o Philadelphia Union, referente à contratação do volante venezuelano José Martínez. O clube paulista deixou de pagar cerca de US$ 1,5 milhão, valor equivalente a aproximadamente R$ 7,5 milhões, relacionado à compra do jogador em 2024. Com isso, o timão fica impedido de registrar novos atletas por até 3 janelas de transferências. O Corinthians Corinthians ainda tenta negociar a dívida e recorrer da punição para evitar maiores prejuízos esportivos e financeiros. O clube já enfrenta outros problemas parecidos envolvendo débitos internacionais e busca soluções para aliviar o caixa. A diretoria entende que, além do valor original, juros e variações cambiais podem aumentar ainda mais o custo final da operação envolvendo Martínez.
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15: O São Paulo anunciou a rescisão contratual do zagueiro Dória. O defensor pediu para deixar o clube após ele e familiares sofrerem ameaças nas redes sociais depois de falhas recentes em partidas contra Fluminense e Milionários. O contrato do jogador ia até o fim de 2027, mas ele abriu mão dos valores que ainda teria para receber para facilitar a saída. Segundo o comunicado do clube, a decisão partiu do próprio atleta por questões pessoais. Dória chegou ao São Paulo no começo desta temporada para sua segunda passagem pelo tricolor e disputou 18 partidas, marcando um gol. O clube afirmou que tentou conversar com o jogador para buscar alternativas, mas ele manteve a decisão de deixar o elenco de forma definitiva.
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13: A Mancha Alviverde, principal torcida organizada do Palmeiras, fez um forte protesto após a derrota para o Cerro Porteño pela Libertadores e cobrou a saída do técnico Abel Ferreira. Em nota divulgada nas redes sociais, os torcedores criticaram o desempenho recente da equipe e afirmaram que ninguém é obrigado a aceitar esse presente vergonhoso, além de dizerem que o ciclo do treinador estaria chegando ao fim. A organizada também direcionou críticas à presidente Leila Pereira e ao diretor Anderson Barros, cobrando mudanças no futebol do clube. Apesar da pressão, Abel segue respaldado internamente por sua história vitoriosa no Palmeiras, onde já conquistou diversos títulos e se tornou um dos técnicos mais importantes da história do clube.
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16: O Atlético Mineiro fez uma proposta para tentar repatriar o atacante Fred, ídolo do clube e com passagem marcante pela seleção brasileira de futebol, além de ter atuado por Internacional e Manchester United. A diretoria do Galo procurou o ex-jogador para assumir um cargo ligado ao futebol do clube, aproveitando sua identificação histórica com a torcida atleticana. Fred, que se aposentou dos gramados em 2022, ainda avalia a possibilidade de retornar ao Atlético Mineiro em uma nova função fora das quatro linhas. O ex-atacante mantém forte ligação com o clube mineiro, onde se tornou um dos maiores artilheiros da história e conquistou títulos importantes, incluindo o Campeonato Brasileiro e a Copa do Brasil de 2021.
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15: O zagueiro Thiago Silva não vai permanecer no Porto para a próxima temporada. Aos 41 anos, o defensor decidiu não renovar contrato após conquistar o campeonato português em sua segunda passagem pelo clube. Agora livre no mercado, ele recebeu um convite do Milan para encerrar a carreira na equipe italiana, onde viveu um dos períodos mais marcantes da trajetória europeia. Thiago Silva ainda avalia se continuará jogando ou se vai se aposentar nos próximos meses. O defensor também vem se preparando para atuar fora das quatro linhas e já realiza cursos para obter licença de treinador. Além do interesse do Milan, o brasileiro também possui portas abertas em antigos clubes por conta da história construída ao longo da carreira, que inclui passagens por Chelsea, Paris Saint-Germain e Fluminense.
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17: A Conmebol decretou vitória por W.O. para o Flamengo na partida contra o Independiente Medellín, válida pela Libertadores. O confronto havia sido cancelado após uma grande confusão provocada pela torcida colombiana no estádio Atanasio Girardot, em Medellín, com invasão de objetos no gramado, bombas e falta de segurança para a continuidade do jogo. Com a decisão, o rubro-negro venceu por 3-0 e garantiu os 3 pontos na competição. Além do W.O., o Independiente Medellín foi punido pela Conmebol e terá que jogar as próximas 5 partidas como mandante com portões fechados em competições sul-americanas. O clube colombiano também recebeu multas financeiras pelos danos causados durante os tumultos. Com os pontos confirmados, o Flamengo chegou aos 13 pontos e assegurou a liderança do Grupo A da Libertadores.
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22: 6h46.
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25: O novo circuito de Madrid já tá ganhando vida e quem deu as primeiras voltas foi ninguém menos que Carlos Sainz. O piloto espanhol, que atua como embaixador do projeto, testou o traçado de 5,4 quilômetros do Madryn e não poupou elogios. Segundo ele, a pista é rápida, extremamente técnica e cheia de personalidade. Com o asfalto já totalmente finalizado, Sainz destacou que o desenho das 22 curvas mistura setores de alta velocidade com frenagens fortes e curvas cegas. A promessa é de um traçado desafiador para os pilotos e com vários pontos de ultrapassagem, elevando a expectativa para o aguardado Grande Prêmio da Espanha na capital.
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26: Cristiano Ronaldo brilhou mais uma vez e foi decisivo no título do Al Nassr no Campeonato Saudita. O time comandado por Jorge Jesus goleou o Damac por 4-1, com dois gols do craque português, além de gols de Sadio Mané e Kingsley Coman. A vitória garantiu a conquista da Liga Saudita para o clube, que não levantava o troféu desde a temporada 2018-2019. O título marcou também a primeira conquista de Cristiano Ronaldo no Campeonato Saudita desde que chegou ao clube. No fim de 2022, o atacante chegou aos 973 gols na carreira e ainda se emocionou bastante durante a partida. O técnico português Jorge Jesus também comemorou mais um grande feito no futebol saudita, levando o Al Nassr ao topo após uma temporada disputada ponto a ponto com o Al Hilal.
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26: A seleção brasileira vai esperar até o dia 27 de maio para reavaliar a situação física de Neymar antes de tomar uma decisão definitiva sobre sua participação nos amistosos contra Panamá e Egito. O atacante apresentou um edema na panturrilha direita e virou dúvida para os jogos preparatórios. A comissão técnica quer acompanhar a evolução do craque nos próximos dias antes de definir se ele terá condições de atuar. Caso Neymar consiga voltar aos treinos normalmente a partir do dia 27, ele ainda pode ser preparado para entrar em campo nos amistosos. Mesmo com a preocupação, a seleção mantém cautela para evitar agravar o problema físico do jogador, que recentemente retornou após um longo período marcado por lesões. Carlo Ancelotti e a comissão entendem que Neymar segue sendo peça importante no planejamento para a Copa do Mundo de 2026.
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26: O atacante Gabriel Jesus revelou que pensa em voltar ao Palmeiras todos os dias e admitiu que o futuro no Arsenal ainda é incerto. Em entrevista, o jogador contou que acompanha constantemente o Verdão, mantém contato com pessoas do clube e não esconde o carinho pela equipe onde foi revelado. Apesar disso, afirmou que segue focado na recuperação da grave lesão no joelho sofrida nesta temporada. Gabriel Jesus também disse que ainda não sabe se continuará no Arsenal na próxima temporada, já que o clube inglês pode passar por mudanças no elenco. Mesmo sem definir o futuro, o atacante destacou que deseja voltar a jogar em alto nível e deixou claro que um retorno ao Palmeiras é algo que mexe com ele emocionalmente. O camisa 9 está no futebol europeu desde 2017, quando deixou o clube paulista rumo ao Manchester City.
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1: E o Palmeiras perdeu para o Cerro Porteño na última quarta-feira, dia 20, no Allianz Parque, por 1-0, em jogo válido pela quinta rodada da fase de grupos da Conmebol Libertadores. Com a derrota, o Verdão é ultrapassado pelo time paraguaio na liderança do Grupo F. O Cerro soma 10 pontos e o time de Abel Ferreira estacionou nos 8 pontos, caindo para a segunda posição. O Palmeiras agora enfrenta o Flamengo pelo Campeonato Brasileiro neste sábado, às 21 horas, horário de Brasília.
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1: E o Santos empatou com o San Lorenzo por 2-2 na Vila Belmiro e se complicou na Copa Sul-Americana. Os gols da partida foram marcados por Gabriel Bontempo e Gabigol para o Peixe e de Ritz e Ausmendi para o El Ciclón. Ausente por conta de um edema na panturrilha direita, Neymar assistiu ao primeiro tempo do seu camarote, mas foi embora durante o intervalo. Com o resultado, o Peixe segue na lanterna do Grupo D com 4 pontos e vive situação dramática. Agora o Santos volta a pensar no Campeonato Brasileiro. No próximo sábado, às 19 horas, horário de Brasília, o Peixe visita o Grêmio na Arena do Grêmio.
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1: E o Flamengo venceu o Estudiantes por 1-0 no Maracanã com gol de Pedro e garantiu a classificação antecipada na Libertadores, mesmo ainda sem a Conmebol ter decidido a situação do jogo cancelado contra o Independente Medellín. Agora, o rubro-negro chega para a última rodada na briga para ter a melhor campanha geral da fase de grupos. O rubro-negro vira a chave para o Campeonato Brasileiro, onde no sábado recebe o líder Palmeiras no Maracanã e tem a chance de encurtar a distância para apenas um ponto em caso de vitória, sendo que possui um jogo a menos.
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2: Com essas, a gente encerra mais uma edição do Central do Esporte. Na próxima tem mais.
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0: O Brasil foi apontado como líder global em inovação e transformação digital no setor público pelo Banco Interamericano de Desenvolvimento, o BID. O reconhecimento ocorreu durante o Congresso do CONSAD, evento que reúne autoridades para debater a modernização da gestão pública no país. Durante o encontro, especialistas destacaram o sucesso do programa Brasil Mais Digital, que conta com uma linha de crédito de US$ 1 bilhão distribuída em diversas operações. Municípios de todas as regiões brasileiras já estão sendo beneficiados com recursos para aprimorar o atendimento digital ao cidadão.
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3: Olá, tudo bem? Eu sou a locutora Patrícia e trago para você mais um Esporte Agora. E o Palmeiras perdeu para o Cerro Porteño na última quarta-feira, dia 20, no Allianz Parque, por 1-0, em jogo válido pela quinta rodada da fase de grupos da Conmebol Libertadores. Com a derrota, o Verdão é ultrapassado pelo time paraguaio na liderança do Grupo F. O Cerro soma 10 pontos e o time de Abel Ferreira estacionou nos 8 pontos, caindo para a segunda posição. O Palmeiras agora enfrenta o Flamengo pelo Campeonato Brasileiro neste sábado, às 21 horas, horário de Brasília.
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5: 7-1.

0: 7h13.
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2: Fala, gente! Nós estamos chegando aqui na nossa rádio preferida. Tudo bem aí, Chuchu? Como é que você tá? Boa, hoje é dia 22 de maio de 2026, é sexta-feira. Final de semana, eu sou o Cauê e tá na hora de notícias do mundo dos famosos, né? A gente vai saber quais são os destaques aí dessa galera nessa sexta-feira. Bora começar? Olha, a primeira de hoje fala sobre a bomba que surgiu ontem, né? Mais uma vez, a influenciadora e advogada Deolane Bezerra voltou ao centro de uma enorme polêmica policial após investigações apontarem movimentações financeiras milionárias consideradas suspeitas pelas autoridades. Segundo informações divulgadas pelo portal Terra, a Polícia Federal e a Polícia Civil identificaram valores altíssimos circulando nas contas ligadas à influenciadora durante a Operação Narcofluxo. De acordo com os investigadores, apenas em um período de cerca de 45 dias, as contas da Deolane, gente, teriam movimentado aproximadamente 5 milhões e 300 mil reais. A suspeita é de que a influenciadora teria atuado como uma espécie de caixa de passagem, recebendo e redistribuindo dinheiro para dificultar o rastreamento das transações financeiras. As investigações ainda apontam que parte dos valores teria ligação com empresas suspeitas de lavar dinheiro para uma facção do estado de São Paulo, uma facção criminosa, além de movimentar bets, né? Movimentações envolvendo bets ilegais, rifas clandestinas e artistas de funk. Em aparelhos apreendidos pela polícia, investigadores encontraram comprovantes de depósitos destinados às contas da influenciadora. Outro detalhe que chamou atenção foi o bloqueio judicial de mais de 357 milhões de reais em ativos financeiros dos investigados, além da apreensão de veículos de luxo avaliados em cerca de 8 milhões de reais. Bom, a defesa da Deolane nega qualquer irregularidade e afirma que todas as movimentações possuem origem lícita e declarada. Em uma das explicações apresentadas, a influenciadora alegou que um depósito de 430 mil reais vindo de MC Rian SP teria sido resultado da venda de um carro. A operação ganhou enorme repercussão nas redes sociais e colocou novamente o nome da Deolane, né, entre os assuntos mais comentados do país. Até então, as investigações seguem em andamento e não há, né, condenação definitiva contra a influenciadora. Ela foi detida, presa, né, mas ainda continua a investigação. Que coisa, hein, gente? É babado, menino. Eita, nós. Nós vamos continuar acompanhando essa situação aí mais uma vez da Deolane, né? E, ó, daqui a pouquinho eu volto e aí nós vamos falar de coisa diferente aqui, né? Vamos falar aqui da Paula Fernandes, porque... Ai, o coraçãozinho da cantora voltou a bater mais forte. A sertaneja de 41 anos assumiu oficialmente que tá vivendo um novo romance. Quem é? Daqui a pouco eu conto. Curiosa. Continue aqui com a gente, ó. Eu volto a qualquer momento, tá? Se liga aí na melhor programação.
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Senhor Jesus Cristo e Nossa Mãe Maria Santíssima, intenções para a Santa Missa. Rezemos nas intenções do coração do Santo Padre, o Papa Leão XIV, pelas intenções do nosso Bispo Diocesano, Dom João Batista, pelos falecidos José Martins de Araújo, Maria Benedita Cardoso Martins, Abel Pereira da Silva, Deusita Pacheco da Silva, Alvino e Celina Benevides, Olímpio João de Souza, Osório Venâncio da Conceição, e pelas almas dos capitães e imperadores falecidos. Caríssimos irmãos e irmãs, o Senhor Jesus, ao realizar sua Páscoa, manifestou um amor incondicional por cada um de nós, libertou-nos do pecado e abriu-nos as portas da salvação. Celebremos, pois, com devoção a oitava noite do nosso novenário em honra do Divino Espírito Santo que habita nesta cidade. De pé, participemos da procissão de entrada, acolhendo o imperador Paulo Roberto e a capitã do mastro Karina Miranda, suas famílias, os servidores do altar, nosso pároco Padre Márcio e o Padre José Leandro, pároco da vizinha paróquia São João Batista, que preside esta Santa Missa, na alegria da festa com o tema Divino Espírito Santo, vem morar entre nós. Cantemos.

0: Louvado seja nosso Senhor Jesus Cristo.
1: Para sempre seja louvado.
0: E nossa mãe, Maria Santíssima. Boa noite a todos.
1: Boa noite.
0: Na alegria de celebrarmos a oitava noite do nosso novenário, em honra a Deus Espírito Santo, Divino Espírito Santo, nós nos acolhemos a todos que celebram conosco, os visitantes que chegam, aqueles que nos acolhem pelas mídias sociais, através dos canais de transmissão aqui da paróquia ou da rádio Novo Amanhecer FM. Que bom que vocês celebram conosco e participam ativamente desse nosso novenário em louvor ao Divino Espírito Santo. Também nós acolhemos nesta noite, para presidir a Santa Missa e pregar para nós, o padre da vizinha paróquia, São João Batista de Pupiara, o padre pároco, padre José Leandro, a quem nós acolhemos com alegria entre nós, com a calorosa salva de palmas.
2: Em nome do Pai, e do Filho, e do Espírito Santo.
3: Amém.
2: A graça e a paz de Deus nosso Senhor, o amor de Jesus Cristo nosso irmão, e a comunhão do Divino Espírito Santo estejam convosco.
3: Bendito seja Deus que nos reuniu no amor de Cristo.
2: E para permanecermos no amor de Cristo Jesus, que se manifesta através da ação do Espírito Santo, reconhecemos-nos pecadores, imploremos de Deus o seu perdão.

0: Deus, pela glorificação do vosso Cristo e pela iluminação do Espírito Santo, nos abristes as portas da eternidade. Concedei, nós vos pedimos, que a participação em tão grande dom aumente o nosso fervor e faça crescer a nossa fé. Por nosso Senhor Jesus Cristo, vosso Filho, que é Deus, e convosco vive e reina na unidade do Espírito Santo, por todos os séculos dos séculos.
1: Amém.

0: Naqueles dias, o rei Agripa e Berenice chegaram a Cesareia e foram cumprimentar Festo. Como ficassem aí alguns dias, Festo expôs ao rei o caso de Paulo, dizendo: está aqui um homem que Félix deixou como prisioneiro. Quando eu estive em Jerusalém, os sumos sacerdotes e os anciãos dos judeus apresentaram acusações contra ele e pediram-me que o condenasse. Mas eu lhe respondi que os romanos não costumam entregar um homem antes que o acusado tenha sido confrontado com os acusadores e possa defender-se da acusação. Eles vieram para cá e no dia seguinte, sem demora, sentei-me no tribunal e mandei trazer o homem. Seus acusadores compareceram diante dele, mas não trouxeram nenhuma acusação de crimes de que eu pudesse suspeitar. Tinham somente certas questões sobre a sua própria religião e a respeito de um Jesus que já morreu, mas que Paulo afirma estar vivo. Eu não sabia o que fazer para averiguar o assunto. Perguntei então a Paulo se ele preferia ir a Jerusalém para ser julgado lá. Mas Paulo fez uma apelação para que a sua causa fosse reservada ao juízo do imperador Augusto. Então ordenei que ficasse preso até que eu pudesse enviá-lo a César. Palavra do Senhor.
1: Graças a Deus.

Jesus manifestou-se aos discípulos e, depois de comerem, perguntou a Simão Pedro: Simão, filho de João, tu me amas mais do que a estes? Pedro respondeu: Sim, Senhor, tu sabes que eu te amo. Jesus disse: Apascenta os meus cordeiros. E disse de novo a Pedro: Simão, filho de João, tu me amas? Pedro disse: Sim, Senhor, tu sabes que eu te amo. Jesus disse-lhe: Apascenta as minhas ovelhas. Pela terceira vez, perguntou a Pedro: Simão, filho de João, tu me amas? Pedro ficou triste, porque Jesus perguntou 3 vezes se ele o amava. Respondeu: Senhor, tu sabes tudo, tu sabes que eu te amo. Jesus disse-lhe: Apascenta as minhas ovelhas. Em verdade te digo, quando eras jovem, tu te cingias e ias para onde querias. Quando fores velho, estenderás as mãos e outro te cingirá e te levará para onde não queres ir. Jesus disse isso, significando com que morte Pedro iria glorificar a Deus. E acrescentou: Segue-me.

0: pároco desta paróquia, dedicada à Virgem Senhora de Brotas, queridos festeiros, Imperador Paulo Roberto e Capitã do Mastro Karina Miranda, saúdo todos os devotos e devotas do Divino Espírito Santo. Você também que reza conosco da sua casa, é um tempo de graça para a vida desta paróquia, é um tempo de graça para a vida da Igreja de Jesus Cristo, a Igreja Católica. Saúdo também de forma carinhosa e especial algumas lideranças da comunidade do Araci, onde eu fiz missão. Queridos irmãos e irmãs, a graça de Deus se faz sempre presente no meio de nós. A graça de Deus, ela nunca se ausentou da vida do ser humano, ela nunca se ausentou da vida da humanidade. Mesmo quando o pecado tentou ofuscar esta graça de Deus, Deus sabiamente age e liberta a humanidade através dos meios salvíficos, dos sinais da nossa salvação, através dos sacramentos. E como Jesus, durante esta semana no Evangelho, voltava a sua oração sacerdotal sempre para o Pai, pedindo, ele deixava isso bem claro, não somente por eles, mas também por aqueles que irão crer em minha palavra, nós. E a graça de Deus se perpetua no meio de nós, através da ação do Espírito Santo. É o Espírito Santo que mantém a Igreja de Jesus Cristo viva. A Igreja, ela age através das pastorais, ela age através das lideranças, através dos servos, através das servas, pelo impulso salvífico do Espírito Santo, o qual nós estamos festejando e o esperando para renovar em nós essa presença de Deus em nosso meio. A pergunta de Jesus hoje, já não mais para Pedro, mas para nós: tu me amas? Pergunta o Divino Mestre ao seu apóstolo, e hoje nós também, que pelo batismo assumimos um apostolado de servos, de missionários. A pergunta é para nós: tu me amas? Pedro prontamente responde: sim, Senhor, tu sabe que te amo. Depois Jesus confia a Pedro o rebanho. Mas Jesus insiste em tornar trina esta pergunta: Simão, filho de Jonas, hoje para nós, batizados, tu me amas? E Pedro torna a responder, confirmando o amor que ele tem pelo Filho de Deus. Na última vez que o Divino Mestre o pergunta, Pedro entristece, porque o amor de Deus, a resposta ao amor de Deus, não é somente algo falado. A resposta que Deus espera de nós é uma resposta concreta. Não basta de responder, sim, Senhor, eu te amo. É preciso dizer, como eu posso expressar, Divino Mestre, o amor que tenho por ti? Como posso expressar ao meu Senhor o amor que tenho por Ele? O amor que Ele tem por nós, o amor que Ele tem por Pedro, pelos seus apóstolos, é o amor que Ele tem por nós, e Ele não só falou, Ele mostrou. Em nenhum momento o Senhor disse, olha, eu te amo, mas o Senhor nos fez sentir e experimentar o seu amor. A prova é a cruz. E o perpétuo amor de Deus que nós experimentamos é em cada Eucaristia. Se alguém te perguntasse após a Santa Missa, alguém que nunca comungou o corpo de Cristo, diga-me, qual o sabor da Eucaristia? Diga-me, qual o sabor do corpo e o do sangue de Cristo? O que teríamos a responder? O que iríamos responder? Qual o sabor tem o corpo do Divino Mestre? E Ele nos ensinou o tempo todo qual seria o sabor do seu corpo e do seu sangue quando Ele o perpetua, este sacramento do amor, em dizer, fazer isto em memória de mim, ou seja, experimentem sempre, saboreiem sempre o meu corpo e o meu sangue. E o sabor do corpo e do sangue de nosso Senhor Jesus Cristo é perdão, é amor, é misericórdia, é união, é igualdade, é paz. Esse é o sabor da Eucaristia. Esse é o sabor do corpo de Cristo. Nos faz experimentar em nossa vida o quanto Ele nos ama e o quanto Ele deseja que nós experimentemos do seu amor, o seu corpo eucaristizado. E como nós iremos nos manter e permanecer nessa experiência, nesse degustar, neste comer o corpo de Cristo? Pela ação do Paráclito, pela ação do Defensor, pela ação do Espírito Santo, que nos congrega como uma única igreja, única e verdadeira igreja, católica, apostólica e romana, nos congrega na oração, para vivermos de forma concreta os dons do Espírito Santo. Nós nos reunimos para rezar. A festa do Divino Espírito Santo é isso que vocês fazem, esse recolhimento de oração, essa espera, esse cultivar em silêncio a espera do Defensor na oração. Mas, para que serve a nossa oração? Por que você reza? Se alguém te perguntar hoje, após a Santa Missa, por que você está rezando? Qual seria a resposta? Muitos de nós, automaticamente diríamos, para que Deus possa me dar saúde. Mas você, desde o dia que nasceu, só tem enfrentado enfermidade. Eu rezo para que Deus possa me dar paz. Desde o dia que você nasceu até hoje, só tem travado guerras. Eu rezo para que a minha casa seja um lar de amor. E quantas orações você tem feito e só tem se deparado em um lar de ódio? Então, para que serve a nossa oração? A princípio, para que serve a nossa oração? Nunca se esqueçam, queridos irmãos e irmãs, a nossa oração não é para nos tornar isentos dos sofrimentos desta vida. Porque se assim fosse, Ele não nos convidaríamos a tomar as nossas cruzes e segui-lo. A nossa oração, primeiramente, é para que nós possamos nos tornar semelhantes a Jesus Cristo. Amar como Ele amou, perdoar como Ele perdoou, viver como Ele viveu. A oração é o sustento para as dificuldades e não o livramento. E é o Espírito Santo de Deus que vai nos sustentar quando Ele habita entre nós, Ele vem morar entre nós. E nós só poderemos ter certeza que o Espírito Santo habita no meio de uma comunidade, na vida de uma comunidade, na vida de um cristão, quando ele serve. Quando ele está em comunhão com a igreja. Quando ele é comunidade. É isso que vai confirmar que o Espírito Santo mora verdadeiramente entre nós e nós o permitimos agir em nossa vida. O Espírito Santo deseja agir através de cada um de nós. Nas nossas fragilidades, na nossa pequenez, Ele age. A única coisa que o Espírito Santo deseja e depende de nós para agir e habitar em nós é o nosso sim. Ah, eu não vou servir porque eu sou uma pessoa pecadora? Então assim não existiriam padres? Ah, eu não vou servir porque eu não sei? Quem nasceu sabendo? Os dons são para quê? Para nos preparar, nos instruir. Por isso que os apóstolos o aguardavam. E depois sai em missão. Por isso a igreja confirma em cada encontro, em cada celebração, em cada eucaristia, em cada momento orante, Ele está no meio de nós. O Filho, o Pai e o Espírito Santo está no meio de nós. E nós como Assembleia confirmamos. Quando a igreja proclama, o Senhor esteja convosco. Nós dizemos o quê? O Senhor esteja convosco.
1: Ele está no meio de nós.
0: Nunca duvidem disso. Nunca. Nunca duvide disso. Ele está no meio de nós. E quando Ele está no meio de nós, Ele nos transforma. Nos transforma para nós mesmos? Não. Nos transforma para Ele. Porque é a Ele que nós iremos servir. É a Ele que nós iremos permitir agir em nossa vida. E a gente segue com essa transformação. Corações ao alto.
2: O nosso coração está em Deus.
0: Corações ao alto.
2: O nosso coração está em Deus.
0: Um coração cheio de ódio está em Deus? Não está. Um coração amargurado está em Deus? um coração que causa divisão, que causa discórdia, um coração que exclui, está em Deus? Não. Por isso que o Espírito Santo vem todo o tempo. Por isso que nós o esperamos sempre, para que Ele possa nos transformar. Por isso, queridos irmãos e irmãs, não percamos tempo. Não percamos tempo para experimentar o amor de Deus, para experimentar os dons do Espírito Santo. Que não seja mais uma festa, que seja a festa do Divino Espírito Santo. Porque só existe na vida um único dia para nós amar. Não existe outro dia para amar. O dia é hoje. É agora. Aproveitem. Experimentem. Sintam qual é o sabor que tem o corpo de Cristo. O sabor de amor, de perdão e de paz.

0: Orai, irmãos e irmãs, para que o meu e vosso sacrifício seja aceito por Deus Pai Todo-Poderoso.
1: Receba, ó Senhor, por tuas mãos esse sacrifício, para a glória do seu nome, para o nosso bem e de toda a sua santa igreja.
0: Senhor, olhai compassivo as oferendas do vosso povo, e para que elas vos sejam agradáveis, a vinda do Espírito Santo purifique as nossas consciências. Por Cristo nosso

verdade é digno e justo. É nosso dever e salvação proclamar vossa glória ao Pai em todo o tempo, mas com maior júbilo, louvar-vos neste tempo, porque Cristo, nossa Páscoa, foi imolado. É Ele o verdadeiro Cordeiro, que tirou o pecado do mundo. Morrendo, destruiu a nossa morte e, ressurgindo, restaurou a vida. Por isso, transbordando de alegria pascal, exulta a criação por toda a terra, também as virtudes celestes e as potestades angélicas proclamam um hino à vossa glória, cantando a uma só voz.

0: verdade, ó Pai. Vós sois santo e fonte de toda santidade. Santificai, pois, estes dons, derramando sobre eles o vosso Espírito Santo, a fim de que se tornem para nós o corpo e o sangue de nosso Senhor Jesus Cristo.
1: Enviai o vosso Espírito Santo.
0: Estando para ser entregue e abraçando livremente a paixão, Jesus tomou o pão, pronunciou a bênção de ação de graças, partiu e o deu a seus discípulos, dizendo: Tomai todos e comei. Isto é o meu corpo, que será entregue por vós.

0: Senhor Jesus.
1: Celebrando, pois, o memorial da morte e ressurreição do vosso Filho, nós vos oferecemos, ó Pai, o pão da vida e o cálice da salvação, e vos agradecemos porque nos tornastes dignos de estar aqui na vossa presença e vos servir.
0: Aceitai, ó Senhor, a nossa oferta.
1: Suplicantes vos pedimos que, participando do corpo e sangue de Cristo, sejamos reunidos pelo Espírito Santo num só corpo.
0: O Espírito nos una num só corpo.
2: Lembrai-vos, ó Pai, da vossa Igreja, que se faz presente pelo mundo inteiro, que ela cresça na caridade, em comunhão com o Papa Leão, com o nosso Bispo João Batista, os bispos do mundo inteiro, os presbíteros, os diáconos e todos os ministros do vosso

Graça, misericórdia dos nossos irmãos e irmãs que adormeceram na esperança da ressurreição, de todos os que partiram desta vida, cujos nomes foram lidos no início desta missa. Recordamos tantos imperadores, imperatrizes, capitães e capitãs do mastros, cantadores, cantadoras da bandeira, devotos do Espírito Santo, falecidos. De todos os que partiram desta vida, acolhei-os junto a vós na luz da vossa.

fim, nós vos pedimos, tende piedade de todos nós e dai-nos participar da vida eterna com a Virgem Maria, Mãe de Deus, a Senhora de Brotas, São José, seu esposo, os apóstolos e todos os santos que neste mundo viveram na vossa amizade, a fim de vos louvarmos e glorificarmos, por Jesus Cristo, vosso Filho.

Espírito de Jesus, iluminados pela sabedoria do Evangelho, ousamos dizer: Pai nosso, que estás nos céus,

0: mas livrai-nos do mal.
1: Livrai-nos de todos os males, ó Pai, e dai-nos hoje a vossa paz. Ajudados pela vossa misericórdia, sejamos sempre livres do pecado e protegidos de todos os perigos, enquanto aguardamos a feliz esperança e a vinda do nosso Salvador Jesus Cristo.
0: Vosso é o reino, o poder e a glória para sempre.
1: Senhor Jesus Cristo, dissestes aos vossos apóstolos: eu vos deixo a paz, eu vos dou a minha paz. Não olheis os nossos pecados, mas a fé que anima a vossa igreja. Dai-lhe, segundo o vosso desejo, a paz e a unidade. Vós que sois Deus com o Pai e o Espírito Santo.
0: Amém.
1: A paz do Senhor esteja sempre.

0: Senhor, a quem iremos? Só Tu tens palavras de vida eterna. Eis o Cordeiro de Deus, que tira o pecado do mundo.
1: Senhor, eu não sou digno de que entreis em minha morada, mas dizei uma palavra e serei salvo.

olhar para a Virgem Senhora de Brotas, peçamos a sua intercessão para nos conceder um coração semelhante ao vosso, na espera do Paráclito, do Defensor, do Espírito Santo.

0: cheia de graça, o Senhor é convosco. Bendita sois vós entre as mulheres, e bendito é o fruto do vosso ventre, Jesus.
1: Santa Maria, Mãe de Deus, rogai por nós, pecadores, agora e na hora de nossa morte. Amém.
0: Ó Maria concebida sem pecado,
1: rogai por nós que recorremos a vós.
0: Oremos. Ó Deus, que nos purificais e alimentais com os vossos méritos, concedei, nós vos pedimos, que a força desta refeição nos conduza à vida eterna. Por Cristo nosso Senhor.
1: Amém.
2: Meus irmãos e minhas irmãs, nesta noite, então, que é a oitava noite do nosso novenário em honra ao Divino Espírito Santo. Essa festa tão bonita, construída com muitas mãos, com o tema Divino Espírito Santo, vem morar entre nós. Vamos dizer bem firme, todos nós?
1: Divino Espírito Santo, vem morar entre nós.
2: Já a nossa gratidão a todas as mãos que nos ajudam, seja aqueles na liturgia, no canto, seja de todas as formas na parte social de nossa festa, nas barraquinhas, nos leilões. Obrigado, Deus abençoe, o Divino Espírito Santo ilumine a vida de cada um. Nesta noite, nós gostaríamos de mencionar as comunidades aqui presentes, também convidadas, trouxeram leilões. Se tem alguém da comunidade Lagoa de Fora, fique de pé. Lagoa de Fora, muito bem, o nosso leiloeiro também está lá, né? Lagoa de Dentro, tem alguém? Barrinha, isso, obrigado pela presença, saudamos com a salva de palma. Nosso muito obrigado também às comunidades aqui presentes que integram a nossa paróquia e nessas festas de unidade da padroeira ou do co-padroeiro Divino Espírito Santo se fazem presente conosco, celebrando com alegria esses dias. A Rede Vida de Televisão, o canal da família que vocês conhecem, tem um programa chamado JCTV, Jesus Cristo TV, e passa em vários horários, às 18h30 e também uma edição às 11 horas. Acompanhe na edição de hoje, às 11 horas da noite, sairá uma reportagem sobre a nossa novena, a nossa festa do Divino Espírito Santo aqui na paróquia Nossa Senhora de Brotas, em Brotas de Macaúba. Então hoje, às 23 horas, 11 da noite, o JCTV nos entrevistou e vai transmitir então uma entrevista sobre os nossos festejos, tornando em rede nacional conhecido o festejo do Divino Espírito Santo nesta nossa paróquia de Nossa Senhora de Brotas, né? Está todo mundo com o coração ansioso, querendo saber quem vai ser o imperador, a imperatriz, o capitão, a capitã do mastro 2027, não é verdade? Nós não vamos saber hoje não, mas ele já sabe, viu? O Divino Espírito Santo já sabe que a escolha é dele, né? Então nós vamos participando, contendo nossa ansiedade e vivendo aquilo de bom que os nossos festejos propõem. Hoje, logo após a missa, Zé Lito já vai avisar o que teremos, mas nós teremos amanhã a cavalaria às 16 horas, 4 da tarde. Motivamos a todos a participar. 19h30, a Santa Missa, véspera de Pentecostes. No outro dia, no domingo de Pentecostes, é o dia todo consagrado à fé. No domingo de Pentecostes não tem festa de rua, é todo consagrado à fé, para que o Divino Espírito Santo venha morar entre nós. Nossa programação de domingo, 8 horas da manhã, saindo lá da casa do imperador Paulo Roberto, cortejo da família do imperador, aqui para a Igreja Matriz. Todos somos convidados aí à casa do imperador nesse cortejo e acompanhar o cortejo com a filarmônica para assim participarmos desses momentos tão bonitos. Às 9 horas da manhã, a Santa Missa Solene de Pentecostes, o Divino Espírito Santo, aqui na nossa Igreja Matriz. Às 16 horas, a procissão, demonstração de fé pública ao Divino Espírito Santo pelas ruas de nossa cidade. Cheguemos até a igreja, receberemos a bênção do Santíssimo Sacramento e depois nós teremos o sorteio do novo imperador ou imperatriz, capitão ou capitã do mastro da festa de 2027. E logo após, então, a escolha do capitão, aí na praça de eventos, nós teremos o show de evangelização com o padre Alessandro Campos. Então são momentos bonitos, muita gente vindo para Brotos e Macaúbas, atraídos por esse festejo, participemos conosco, né? Nós agradecemos os meios de comunicação que transmitem, a Rádio Novo Amanhecer FM, que acompanhou durante todo o novenário e também transmite todas as nossas missas e demais meios de comunicação que nos acompanham nesses dias. Queria convidar o imperador e a capitã do mastro, Paulo Roberto e Karina Miranda, se munissem da bandeira do Divino Espírito Santo. E queria convidar o padre José Leandro para vir aqui na frente, viu, padre? Você está morando vizinho, eu morei vizinho e não conhecia muito, sabia da festa do Divino, mas não entendia como entendo hoje, não compreendia como compreendo hoje. E quando alguém me pergunta por essa festa, eu consigo explicar alguma coisa, eu logo digo, eu te convido para ir numa cantoria de bandeira, você vai entender o que é o sentido dessa festa, que não é só no dia de Pentecostes, não é só na semana de novena, mas desde a Páscoa o povo vive com a cantoria das bandeiras, essa preparação bonita ao Divino Espírito Santo. Na nossa ladainha das esmolas, entre as muitas verdades que diz assim: Divino Espírito Santo, Divino Consolador, consolai as nossas almas quando deste mundo for. Recorda aí tantos parentes seus que já foram. Do ano passado para cá, tantas pessoas eu recordo que não estão entre nós. Nossa oração por eles, por elas. Esse canto traz verdades que vai nos consolando mesmo no dia a dia. E logo em seguida diz, padre: quem se benze com a bandeira desse divino Senhor, benze Deus na sua graça, dentro do seu resplendor. Eu queria que o senhor ficasse aqui e eu queria pedir ao Ministério de Música que cantasse o hino, a cantoria das esmolas, para que passe a bandeira do padre também que vem conosco, o Divino Espírito Santo, sempre o ilumine, sempre o mantenha firme no seu sacerdócio.

Muito bem, com essa expressão nós já agradecemos ao padre José Leandro e o nosso comentarista vai agradecer de maneira mais formal.

Reverendíssimo Padre Márcio, nossos parabéns pela feliz iniciativa de convidar o Padre Adalberto de Giguié para a abertura do novenário. O nosso bispo diocesano Dom João Batista, que administrou a unção do óleo do sacramento da Crisma de muitos irmãos católicos na quarta noite em preparação para a festa de Pentecostes. O padre José Augusto de Itabuna, localizado no sul da Bahia e famosa como a terra do cacau. Reconhecidamente, é uma das cidades mais importantes do interior baiano. Historicamente, o município cresceu às margens do Rio Cachoeira, que da qual tive o prazer de visitá-la por alguns meses no projeto Inclusão Social do Governo do Estado. Hoje, o sul do nosso estado continua sendo o grande motor cacaueiro do Brasil. Cumprimentamos com respeito e carinho o nosso convidado desta noite, o padre José Leandro, onde manifestamos-nos a nossa alegria e o orgulho de tê-lo em nosso meio. Sua presença entre nós fortalece nossa fé, enriquece nossa comunidade e nos inspira a seguir com mais amor e dedicação o caminho do Evangelho. Receba, pois, nossa sincera gratidão e o desejo que Deus continue abençoando abundantemente sua missão sacerdotal. Padre José Leandro, neste tempo de graça, encontramos o sabor da Eucaristia na espera do defensor, na comunhão com a caridade, no perdão e na paz. Apesar da nossa pequenez, da nossa fragilidade, mas com muita fé e esperança em experimentar o amor de Deus. Padre Márcio, na segunda noite desse novenário, na sua homilia, o Senhor ampliou ainda mais nosso aprendizado ao recordar uma frase atribuída à Madre Teresa de Calcutá, afirmando que as mãos que ajudam são mais sagradas que os lábios que rezam. Na verdade, é uma mensagem que nos convida a transformar nossa fé em gestos concretos de amor, cuidado e serviço ao próximo, por saber que a verdadeira oração nasce no amor e se manifesta nas ações. Estamos felizes e agradecidos, sim, Senhor, por mais esse momento de evangelização, reflexão e crescimento espiritual. Que Deus continue abençoando sua missão sacerdotal e conduzindo esse novenário com muitas graças para toda a comunidade protense. A todos os fiéis que aqui se fizeram presentes até o dia de hoje, expressamos nossa eterna gratidão pela valiosa presença. Cada gesto de participação e comunhão entre padres e assembleia renovou em nossos corações o sentimento de unidade e fraternidade. Que o Senhor, em sua infinita misericórdia, derrame abundantes bênçãos sobre cada família e recompense generosamente todo o amor dedicado e testemunho cristão. Padre Leandro e Padre Márcio, receba nosso sincero reconhecimento e o desejo de que permaneçamos sempre unidos em oração. Que as vossas participações em tão grandes dons aumente o nosso fervor e faça crescer a nossa fé. Neste momento, temos a maior satisfação e alegria em anunciar a presença do nosso querido e estimado Padre Wellington Matos de Souza, que se encontra em nosso meio, reunido com a Assembleia e nos prestigiando. Seja muito bem-vindo, Padre Wellington. Nossa gratidão por estar conosco nesse momento tão especial
e por ter conduzido nossa paróquia durante tantos anos com dedicação, zelo pastoral e espírito de serviço. Só nos resta dizer que Deus lhes pague. Volte sempre. Esses são os votos de estima e consideração da paróquia Nossa Senhora de Brotas e de todo o povo brotense. Que assim seja. Amém.

0: Logo após a Santa Missa, teremos leilões e barraquinha com comidas deliciosas na porta da igreja. Permaneça conosco e torne nossa festa uma grande confraternização e encontro de amigos. Desde já, a nossa oração e agradecimento a todas as pastorais, movimentos, comunidades e as famílias, convidados em geral de nossa cidade, pela colaboração através dos leilões e comidas típicas de nossa barraquinha. Nossa gratidão. Deus, Espírito Santo, lhes pague. Obrigado por sua presença nessa Santa Missa, na oitava noite desse nosso novenário, em honra ao Divino Espírito Santo. Avisamos que as fichas dos lanches serão vendidas na sala do dízimo. Nossa comunidade é mais viva como você aqui. Sejam bem-vindos entre nós, devotos do Espírito Santo.
1: Muito bem. E nós gostaríamos de expressar nossa gratidão mais uma vez ao Padre José Leandro, que veio presidir esta oitava noite do nosso novenário, dando a ele um presente, uma camiseta da nossa festa desse ano, para que se recorde desse dia especial. Gratidão, viu, irmão? Sempre bem-vindo. Viva o Divino Espírito Santo!
2: Viva!
1: Viva o Divino Espírito Santo!
2: Viva!
1: Viva o Imperador da Festa!
2: Viva! Viva!